É isso aí, Kleber. Finalizamos o Nostalgia 90 de hoje, desta quarta-feira. E você, tenho certeza, que reviveu, recordou. É isso aí, Kleber. Finalizamos o Nostalgia 90 de hoje, desta quarta-feira. E você tem

de volta. Você embarcou numa viagem pela máquina do tempo. Nostalgia 90. Ficamos por aqui. Até o próximo Nostalgia 90.

0: 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A Rádio Cidade informa a hora certa.
1: 9:01.
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0: Felipe e Rodrigo, ignora. E agora as dicas do Bora Emagrecer.
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0: Montar um prato bonito, organizado, bem colorido, traz uma sensação de satisfação para o cérebro antes mesmo da primeira garfada. Comer com os olhos não é apenas um ditado antigo. É um truque que sacia a mente e diminui a vontade de repetir. Quanto mais cores naturais você colocar na refeição, como o verde das folhas e o vermelho do tomate, mais nutrientes estará consumindo. As fibras desses alimentos enchem o estômago e fazem a digestão acontecer de forma mais lenta e equilibrada. Capriche no visual da sua comida e controle a fome exagerada com muita simplicidade.
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0: Continua o ritmo, Sorriso Maroto, Ferrugem e Grupo Benzadeus. Perdas e danos.
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0: A Rádio Cidade informa a hora certa.
3: 9:15. 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
2: Olá, pessoal. E aí, tudo bem? Ótima quarta-feira para você e para sua família. Chegando no seu rádio, Fique Sabendo. Aumente o volume. Um estudo recente mostrou que a humanidade já chegou a falar mais de 75 mil línguas diferentes ao mesmo tempo. Hoje, esse número caiu para apenas 7.500. Antigamente, quando as pessoas viviam em pequenos grupos de caça e pesca, existiam poucas línguas. Com o surgimento da agricultura e o crescimento da população, novos jeitos de falar foram nascendo em cada canto do planeta, atingindo o seu ponto mais alto há cerca de 2.000 anos. O problema veio depois, com as conquistas de terras e a colonização. Países poderosos como Portugal, Espanha e Inglaterra proibiram os povos dominados de usarem seus próprios idiomas. Por conta desse passado, hoje metade das línguas corre o risco de sumir para sempre. E quase todo mundo no planeta conversa usando apenas uma pequena parte dos idiomas que sobraram. Aqui você fica sabendo.

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1: Já estamos de volta aqui no Ritmo Perfeito. Maurício e Eduardo, solteira no mundo.
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0: Vitor Clay, de novo aqui no Ritmo Perfeito. A dupla Marcos e Belucci lançou em abril de 2025 o EP Energia, 5 novas faixas que aquecem o coração. Uma delas é Sonho de Todo Casal, que fala da sorte de encontrar a pessoa certa. Vamos ouvir agora Marcos e Belucci, Sonho de Todo Casal, no Ritmo.
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0: lá, agora ou nunca, com Pedro Sampaio. Eu volto já já com mais Ritmo Perfeito.
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1: 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A Rádio Cidade informa a hora certa.
2: 9:31.
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1: Ah, canção rei! 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

0: Wesley Safadão, aqui no Ritmo Perfeito. E agora dicas de belos hábitos.
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0: Uma personalidade extrovertida, comunicativa e que busca o contato com outras pessoas é um passaporte seguro para a longevidade. O isolamento social é tão prejudicial quanto fumar vários cigarros por dia, principalmente para os idosos. Manter uma rede ativa de amigos, conversar, participar da comunidade e, acima de tudo, ter um motivo para levantar da cama todas as manhãs, mantém os neurônios acesos e o corpo em movimento. Cultive laços reais e viva muito mais.
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0: Continua o ritmo. Rio Negro e Solimões e Jorge Mateus. Saudades.

0: isso aí, eu aqui no Ritmo Perfeito. Eu volto daqui a pouquinho com a última sequência de hoje, que tá cheio de sucessos.
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3: A Rádio Cidade informa a hora certa.
4: 9h45.
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1: De volta com Ritmo Perfeito. Tem sucesso. O cantor Panda lançou em 2025 a música Eu Te Seguro, que se tornou um grande sucesso, alcançando o topo das paradas no início desse ano. Essa faixa romântica é um dos principais hits do álbum Panda Sem Moderação, volume 1. E a gente vai ouvir agora Panda

0: Diego e Vitor Hugo, Beijei a Cura. Final de mais uma edição aqui do nosso Ritmo Perfeito, que tá de volta amanhã. Beijos no seu coração. Até mais.
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2: Montar um prato bonito, organizado, bem colorido, traz uma sensação de satisfação para o cérebro antes mesmo da primeira garfada. Comer com os olhos não é apenas um ditado antigo. É um truque que sacia a mente e diminui a vontade de repetir. Quanto mais cores naturais você colocar na refeição, como o verde das folhas e o vermelho do tomate, mais nutrientes estará consumindo. As fibras desses alimentos enchem o estômago e fazem a digestão acontecer de forma mais lenta e equilibrada. Capriche no visual da sua comida e controle a fome exagerada com muita simplicidade.
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3: A Rádio Cidade informa a hora certa.
4: 10:03.
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1: A Rádio Cidade informa a hora certa.
0: 10:17.
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6: De volta na sua quarta-feira, de volta no seu rádio, que bom ter você aqui. O governo japonês entrou de cabeça no mundo dos relacionamentos e criou um aplicativo de namoro chamado Emusubi, o que significa União de Destinos. O aplicativo foi lançado em setembro de 2024 e os resultados já aparecem. 265 casamentos oficiais registrados e 760 casais em relacionamentos sérios. A ideia surgiu depois de uma pesquisa revelar que 70% das pessoas que queriam casar não estavam buscando um relacionamento ativamente. Ou seja, a vontade existia, mas um empurrãozinho faltava. A iniciativa faz sentido quando você olha os números. Em 2025, apenas 705 mil bebês nasceram no Japão. Em 2026, o país deve ter cerca de 3 milhões de pessoas a menos do que tinha em 2020. A queda do número de nascimentos é um problema sério e o governo japonês tem apostado em auxílios, subsídios e outras ações para tentar reverter essa situação. O aplicativo de namoro é mais uma dessas apostas. Aqui você fica sabendo. A gente volta daqui a pouquinho.
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1: A Rádio Cidade informa a hora certa.
2: 10h49.
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2: Uma personalidade extrovertida, comunicativa e que busca o contato com outras pessoas é um passaporte seguro para a longevidade. O isolamento social é tão prejudicial quanto fumar vários cigarros por dia, principalmente para os idosos. Manter uma rede ativa de amigos, conversar, participar da comunidade e, acima de tudo, ter um motivo para levantar da cama todas as manhãs, mantém os neurônios acesos e o corpo em movimento. Cultive laços reais e viva muito mais.
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3: A Rádio Cidade informa a hora certa.
4: 11:05.
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3 clássicos na sequência.

conferir três flashbacks na sequência? As velhinhas comandam a programação, começando pela posição de número 3. Number 3. I'm not in love, so don't forget it. 10cc, I'm Not In Love, 1975, single da banda de rock britânica, lançado para o seu terceiro álbum de estúdio. Number 2.

0: álbum que debutou em primeiro lugar nas paradas mundiais em 6 de outubro de 97. E para muitos, o melhor álbum da carreira da cantora Janet Jackson, Together Again. Curtiu? Então é só ficar ligado que a gente volta a qualquer momento por aqui.
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1: A Rádio Cidade informa a hora certa.
3: 11:22.
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1: Oi, gente, de volta. O Brasil ocupa o segundo lugar no ranking mundial de transplantes de rim, realizando cerca de 6 mil cirurgias por ano através do SUS, o maior sistema público de doações do planeta. Apesar do ótimo desempenho da rede hospitalar e dos médicos, a fila de espera continua grande devido à escassez de órgãos disponíveis. A maior parte dos transplantes depende de pacientes com morte encefálica, condição em que o cérebro para de funcionar de forma definitiva. Mas a recusa das famílias em autorizar a doação ainda é alta, motivada principalmente pela desinformação ou por insegurança no momento do luto. Uma alternativa eficiente é a doação por doador vivo, já que uma pessoa pode ter uma vida perfeitamente saudável utilizando apenas um rim. Para a nefrologista doutora Carluce Ventura, o caminho para mudar esse cenário e salvar mais vidas depende de um gesto simples: conversar abertamente sobre o tema dentro de casa e deixar clara a intenção de ser um doador para a própria família. Aqui você fica sabendo.

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1: A Rádio Cidade informa a hora certa.
2: 11:40.

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Pai nosso que estais no céu, santificado seja o vosso nome. Venha a nós o vosso reino. Seja feita a vossa vontade, assim na terra como no céu. O pão nosso de cada dia nos dai hoje. Perdoai-nos as nossas ofensas, assim como nós perdoamos a quem nos tem ofendido. E não nos deixeis cair em tentação, mas livrai-nos do mal. Ave Maria, cheia de graça, o Senhor é convosco. Bendita sois vós entre as mulheres, e bendito é o fruto do vosso ventre, Jesus. Santa Maria, Mãe de Deus, rogai por nós, pecadores, agora e na hora de nossa morte. Amém.

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2: Nada no mundo vale mais do que a sua paz de espírito, o seu sorriso de volta e o orgulho de saber quem você realmente é. Às vezes é preciso ser um pouco egoísta, esquecer os problemas dos outros e focar totalmente em você. Ninguém vai arrumar a bagunça que está aí dentro ou preencher o seu vazio. Então assuma o controle e cuide de si mesmo.
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3: Rádio Cidade informa a hora certa.
4: 12:17.
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3: A dica de hoje é o filme Continência ao Amor.
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0: conveniência com Luke, um fuzileiro naval de personalidade totalmente oposta à sua. Juntos, eles precisam convencer a todos de que formam um casal real. Será que eles vão conseguir manter a farsa por muito tempo ou o amor vai falar mais alto nesse processo? Conte Nem Seu Amor, na Netflix.
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3: Hasta la vista, baby.
4: A Rádio Cidade informa a hora certa.
5: 1:03.

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2: Olá, chegando com bizarrices. Uma modelo inglesa foi presa dentro de casa por causa de sacos de lixo deixados ao lado da lixeira 8 anos atrás. Ela foi levada para a delegacia por conta de um mandado pendente, passando horas na cela por um incidente que ela considerou embaraçoso e absurdo. O que mais revoltou a moradora foi o fato de a polícia não ter aparecido semanas antes, quando ela ligou desesperada, denunciando homens armados nos arredores de sua residência. Beijo, tchau.
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0: A Rádio Cidade informa a hora certa.
3: 2:02.
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0: 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A Rádio Cidade informa a hora certa.
1: 3:02.
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0: urbano nos Estados Unidos. Uma empresa decidiu soltar 1,5 milhão de balões nos céus de Cleveland. Mas o que ninguém esperava era uma colisão inesperada logo após a liberação. A chuva de balões cobriu a cidade, bloqueou estradas, parou hidrovias, provocou acidentes de trânsito e ainda atrasou voos. Às vezes, o barato da divulgação pode sair caro demais. E o nosso Curiosidades de hoje fica por aqui. Até mais!
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3: Tchau.
4: A Rádio Cidade informa a hora certa.
5: 4:05.
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2: Olá, ótimo dia para você. Na região sudeste, o dia hoje se comporta com tempo quente e ensolarado. São Paulo, Rio de Janeiro e Minas Gerais registram máximas chegando a 25 graus, enquanto as mínimas ficam em torno de 14 graus. A umidade relativa do ar permanece adequada nesta quinta-feira em capitais como São Paulo e Rio de Janeiro.
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0: A Rádio Cidade informa a hora certa.
3: 5:02.
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3: Alô, amigos de todo o Brasil, estamos chegando com o Sertanejo Classe A. A partir de agora, juntos com o melhor da música sertaneja. Eu sou o Fabiano Farias, agradeço você por essa companhia legal. Você sempre por aí, né? Curtindo, cantando junto, ouvindo só modão selecionado. Vem abrindo nossa sequência musical que tá demais hoje, hein? Bob Robson, Amor Total, nos tempos de hoje. Dias, agradeço você por essa companhia legal. Você sempre por aí, né? Curtindo, cantando junto, ouvindo só modão selecionado. Vem abrindo nossa sequência musical que tá demais.

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1: Ganjuca nos braços do povo. Fechando a primeira sequência por aqui. Intervalo rapidão, a gente volta já com mais Sertanejo Classe A.
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2: Olá, chegando com bizarrices. Uma modelo inglesa foi presa dentro de casa por causa de sacos de lixo deixados ao lado da lixeira 8 anos atrás. Ela foi levada para a delegacia por conta de um mandado pendente, passando horas na cela por um incidente que ela considerou embaraçoso e absurdo. O que mais revoltou a moradora foi o fato de a polícia não ter aparecido semanas antes, quando ela ligou desesperada, denunciando homens armados nos arredores de sua residência. Beijo, tchau.
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3: A Rádio Cidade informa a hora certa.
4: 5:22.
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4: Sertanejo Classe A, Irmãs Freitas, bendito é o fruto. Lembra aqui o telefone mais Chico Rei Paraná e ainda Lucas Reis e Tássio Sangue Caipira. Aproveite e já pede a sua que a gente vai tocando por aqui no Sertanejo Classe A, só o melhor do modão.
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1: Milionários é ricos, gargantas de ouro. Sonhei com você, fechou mais uma por aqui. É intervalo que chega agora, rapidão, rapidão. Já voltamos com Zezé de Camargo e Luciano, No Dia Que Eu Saí de Casa, música lá do filme. Depois do intervalo.
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2: A dica de hoje é o filme Continência ao Amor na Netflix.
3: Isso tem que parecer normal, como um casamento de verdade. Isso te dá um ano de plano de saúde grátis. E fingir que nos amamos e...
2: Cassie é uma cantora em ascensão que luta para pagar suas caras doses de insulina. Para conseguir o convênio médico do exército americano, ela decide forjar um casamento de conveniência com Luke, um fuzileiro naval de personalidade totalmente oposta à sua. Juntos, eles precisam convencer a todos de que formam um casal real. 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
7: A Rádio Cidade informa a hora certa.
8: 5:42.
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1: Sertanejo Classe A que vai seguindo, seguindo. Falei que tinha o som do Zezé e Luciano. Tá por aqui já no dia que eu saí de casa. Música do filme deles, né? Tem Fernando e Leomar, Marca de Batom, Novela das Nove com Juni Júlio e Thales Gui. E ainda muito mais pra você curtir por aqui na sequência desta quinta-feira que vai seguindo.
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1: Juliano Reis e Jordão, Paixão e Loucura, fechando mais uma por aqui na nossa super sequência com o melhor do modão no Sertanejo Classe A que vai seguindo. Intervalo sim, tem intervalo, voltamos já com Avaré e Jataí, tem Gino e Geno, Rio Negro e Solimões, depois do intervalo.
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Pai nosso que estais no céu, santificado seja o vosso nome. Venha a nós o vosso reino. Seja feita a vossa vontade, assim na terra como no céu. O pão nosso de cada dia nos dai hoje. Perdoai-nos as nossas ofensas, assim como nós perdoamos a quem nos tem ofendido. E não nos deixeis cair em tentação, mas livrai-nos do mal. Ave Maria, cheia de graça, o Senhor é convosco. Bendita sois vós entre as mulheres, e bendito é o fruto do vosso ventre, Jesus. Santa Maria, Mãe de Deus, rogai por nós, pecadores, agora e na hora de nossa morte. Amém.

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1: 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A Rádio Cidade informa a hora certa.
2: 6:03.
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1: Vem que tem Sertanejo Classe A tocando pra você curtir por aqui, só o melhor. Quinta-feira. Vamos que vamos. A Vareja Taí vem trazendo Firme no Bote. Acidente de Amor com Gino e Geno, Rio Negro e Solimões, Peão Apaixonado. É só modão bom, aqui o modão é selecionado. 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
1: Sertanejo Classe A, Roberto Meirinho, Noite da Nossa Paixão. Vai seguindo para mais um intervalo por aqui, rapidão com os nossos apoiadores. A gente volta já com Teodoro Sampaio, tem Sérgio e Serginho, Rick Renner também. Aproveita e vai pedindo a sua que nós tocamos. Pede aí.
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5: Olá, tudo bem? Eu sou Alexandre Ricarte. Está começando a partir de agora mais uma edição do Alô Rural. Então, vamos ficar sabendo do que está acontecendo no mundo do agro.
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5: Uma pesquisa feita com cerca de 8 milhões de frangos de corte trouxe resultados importantes para a avicultura brasileira. O estudo, realizado ao longo de 4 meses em uma granja comercial no centro-oeste do país, foi conduzido em parceria entre a UFRGS e Belo Alimentos e a empresa Novos. Os pesquisadores substituíram o zinco comum pelo zinco biquelatado na ração das aves e os resultados foram expressivos. As lesões de pele caíram cerca de 70% e os problemas das patas também diminuíram. O mineral orgânico foi usado em quantidade 3 vezes menor do que o zinco convencional e ainda assim teve desempenho superior. Para a indústria, a mudança significa menos perdas, menos retrabalho nos frigoríficos e mais rendimento na produção.
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5: A identificação individual de animais está se tornando uma estratégia de lucro para os pecuaristas brasileiros. Com ela, o produtor acompanha ganho de peso, reprodução, saúde e origem de cada animal, tomando decisões mais precisas sobre genética e manejo. Um levantamento da Precisa Consultoria, com 687 animais, revelou diferença de 114 quilos entre os melhores e piores do mesmo rebanho. Em outro estudo, a escolha genética baseada em dados poderia gerar mais de R$400 mil de receita extra em um lote de apenas 500 animais. A tecnologia também abre portas para mercados premium e exportação, garantindo rastreabilidade e transparência na cadeia produtiva.
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5: A suinocultura brasileira está apostando na importação de reprodutores de alta genética para melhorar a produtividade nas granjas. A empresa Topigs Norsvin recebeu em julho a terceira remessa de animais do ano e já planeja novas importações para 2026. Os reprodutores são selecionados no Canadá e na Noruega, passando por tomografia, análise genômica e controle de consumo de ração. Após chegarem ao Brasil, são distribuídos para centrais de inseminação em todo o país. O objetivo é dar aos produtores brasileiros acesso à mesma genética usada nas melhores granjas do mundo, aumentando a rentabilidade do setor. E é isso, chegamos ao final de mais uma edição do Alô Rural, sempre te atualizando do que está acontecendo no mundo do agro. Muito obrigado, até a próxima, tchau.
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6: A Rádio Cidade informa a hora certa.
7: 6:32.
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1: Como é que vai, Sertanejo Classe A? Vestido de Seda, o que vem chegando com o Teodoro Sampaio, Sérgio e Serginho, Avião das Nove, tem Solevante, Soleni, Apartamento Trancado. O que mais? Pede, nós tocamos.
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0: Zé Mulato Cassiano, Ciclo Vicioso.
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0: Seguindo diretaço pro nosso intervalo aqui, já voltamos na sequência com Valdo Reis, Pratini, Christian Ralph, Trio Parada Dura, depois do intervalo.
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4: Oi, oi, oi, meus queridos. Tudo bem? Que essa quinta-feira seja maravilhosa. E no Mundo Verde de hoje, uma tendência que une economia, estilo e sustentabilidade. Vamos conferir. O mercado de móveis usados virou febre para quem busca economia, sustentabilidade e peças exclusivas para decorar a casa. Ao garimpar um móvel de segunda mão, você evita o descarte desnecessário na natureza e freia a extração de novos recursos naturais do planeta. Renove seu ambiente com estilo, gaste bem menos e faça parte desse movimento que protege o nosso meio ambiente.
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5: A Rádio Cidade informa a hora certa.
0: 6:50.
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0: Vai Sertanejo Classe A, que a música boa não para. Só uma super sequência para curtirmos com volume máximo, onde quer que você esteja. Em casa, no trabalho, no carro, ouvindo pelo rádio ou pela internet. Longe, muito longe. Obrigado pela sua companhia. Valdo Reis e Pratini, Paineira de Flores Brancas. Tem esta noite, Eu Queria Que o Mundo Acabasse, Christian Ralph. E ainda o trio Parada Dura, As Andorinhas. As Andorinhas voltaram. Chora, coração.
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1: É o Sertanejo Classe A. Solidão, Rio Negro e Solimões, cantando com Marcos, Paulo e Marcelo. Que modão caprichado, que só toca o melhor. Tem mais intervalo chegando? Tem sim, voltamos já com Durval e Aladim. Tem o Chico Amado e Xodó, Lourenço Lorival, depois do intervalo.
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1: No busão, na... Tem sim, voltamos já com Durval e Aladim. Tem o Chico Amado e Xodó, Lourenço Lorival, depois do intervalo.
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2: Oi, chegando com History Day, no dia 30 de julho de 1863, nascia nos Estados Unidos Henry Ford, fundador da Ford Motor Company e o primeiro empresário a iniciar a montagem em massa de automóveis. E no dia 30 de julho de 1986, morria, na cidade de Natal, no Rio Grande do Norte, Luiz da Câmara Cascudo, historiador, antropólogo, professor, advogado e jornalista. Durante sua vida, produziu extensa obra com 31 livros, entre eles o Dicionário do Folclore Brasileiro. E nesse mesmo dia, no ano de 2003, o último dos Fuscas da Volkswagen, construídos desde a Segunda Guerra Mundial, é produzido na fábrica da Volkswagen, em Puebla, no México. Beijo pra você. Tchau.
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3: A Rádio Cidade. Informa a hora certa.
4: 7:08.
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1: Sertanejo Classe A, Durval e Aladim, tá por aqui, ó. Lembrança de quem eu amo. Chora, coração. Tem Chico Amado e Xodó, tem alguém no seu lugar. Lourenço Lorival, Franguinho na Panela. Quer mais? Tem mais, muito mais.
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1: Sertanejo Classe A, João Paulo e Daniel, ela tem o dom de me fazer chorar. Fechou mais uma? Tá passando rápido, hein? Depois do intervalo já tem as saideiras de hoje, pra finalizando por aqui a nossa sequência do Sertanejo Classe A.
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4: A Rádio Cidade informa a hora certa.
5: 7:25.
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0: Pra ir finalizando por aqui a nossa sequência de hoje do Sertanejo Classe A, vem que tem Soberano e Silvanei, Eu, Meu Pai e a Saudade. Tem Paixão e Loucura, Maurício e Mauri, ainda Eduardo Costa, Amor de Violeiro. Tô indo, nos encontramos amanhã, porque amanhã tem mais Sertanejo Classe A. Até amanhã, tchau.
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1: A Rádio Cidade informa a hora certa.
2: 7:40.
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o grande homem. Mantém seu modo de pensar independentemente da opinião pública. É tranquilo, calmo, paciente, não grita nem se desespera. Pensa com clareza, fala com inteligência, vive com simplicidade. É do futuro e não do passado. Sempre tem tempo. Não despreza nenhum ser humano. Causa a impressão dos vastos silêncios da natureza. O céu, o oceano, o deserto. Não é vaidoso. Como não anda à cata de aplausos, jamais se ofende. Possui sempre mais do que julga merecer. Está sempre disposto a aprender, mesmo com as crianças. Trabalha pelo prazer do trabalho em si, não pela recompensa material. Vive dentro do seu próprio isolamento espiritual, onde não chegam nem o louvor, nem a censura. Não obstante, seu isolamento não é frio. Ama, sofre, pensa, compreende. O que você possui, dinheiro ou posição social, nada significa para ele. Só lhe importa o que você é. Despreza a opinião própria, tão depressa verifica o seu erro. Não respeita usos estabelecidos e venerados por espíritos tacanhos. Respeita somente a verdade. Tem mente de homem e coração de menino. Conhece a si mesmo, tal qual é. E conhece a Deus.

0: Rádio Cidade informa a hora certa.
1: 7h53.
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0: felicidade.
1: Olá, meus queridos, tudo bem? Uma boa quinta-feira pra você. E hoje eu te convido a valorizar as pessoas e os momentos essenciais. Vamos ao Pílulas de Felicidade de hoje. Lembrete do dia: honre sua família, cuide de você e lembre-se de que os amigos verdadeiros são poucos. O amor chega no tempo certo, a maturidade vem aos poucos e tudo passa. Mas o que é essencial fica para sempre.

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1: Historicamente, as mulheres sempre foram incentivadas a focar em exercícios aeróbicos, como a dança e a caminhada para cuidar da saúde. No entanto, a cardiologia moderna revela que a boa e velha musculação é uma verdadeira arma secreta para proteger o coração feminino. Levantar pesos fortalece as paredes arteriais, reduz a sobrecarga cardíaca e ajuda a controlar a pressão de forma imediata. Para as mulheres, puxar ferro é sinônimo de um coração blindado.
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2: A Rádio Cidade informa a hora certa.
3: 7h58.
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2: Você hoje, antes do rosário, aliás, do rosário, da coroa, terço de São Miguel, que bênção, que bênção. Mário e Pandinha, acompanharam?
3: Acompanhamos, padre!
2: Você viu que, bom, vocês também estão na lista, 40 a mais a grande maioria, né?
3: Sim, sim, verdade, padre, tá? Verdade.
2: 40 a mais a grande maioria e a vida, e vocês que acompanharam a coroa, bem-vindos aqui no Momento de Fé, que nos mantém em pé. Olha aqui que post simples, com certeza não fui eu que escrevi, nem eu que desenhei, mas a vida é um jardim. Nós somos as flores desse jardim, somos girassóis. E como os girassóis procuram a luz para viver, nós também voltamos o coração para Jesus. Ele é o nosso sol, a luz que nos guia e faz nossa fé florescer. Quando a vida traz dias nublados, sua luz continua fiel, lembrando-nos que sempre há direção e esperança. No jardim da vida, florescemos. E hoje eu prometi colocar essa música em acompanhamento à coroa, Pandinha.

0: luz e fé e sabedoria, Senhor, nos conduzindo. O primeiro surgiu na dor, Deus sabe por quê. É, o segundo, inteligência emocional, e mais pra frente virá paz mental. Como é que é? Está vindo. Pílulas de fé e sabedoria. O 3 será paz mental. Pandinha.
1: Pílula 95. 95. Não se preocupe quando a tentação parecer maior do que você pode suportar. Quando você reza e está com Deus, Ele promete libertação. Leia a primeira carta de Coríntios 10, 13. Não vos sobreveio tentação alguma que ultrapassasse as forças humanas. Deus é fiel. Não permitirá que sejais tentados além das vossas forças. Mas, com a tentação, Ele vos dará os meios de suportá-la e sairdes dela.
0: E tem uma tradução que diz, vos dará alívio. Tá, tem uma outra tradução, impressionante. É, Mário, inteligência emocional. Tão necessário.
2: Sim. Vamos lá, 109, pílula 109. Quando passamos por dificuldades e confiamos em Deus, mesmo na dor, internamente sentimos alegria, porque Jesus está conosco. Leia Salmo 5:12. Regozijam-se, pelo contrário, os que em vós confiam. Permanecem para sempre na alegria. Protegei-os e triunfarão em vós os que amam vosso nome. O mundo não entende como um cristão pode estar sofrendo e ter paz e alegria nesse momento. Isso é porque o mundo não entende que é Jesus que vive em nós. E se temos Cristo, temos

0: você conhece alguém que está precisando desse alívio? Mário, vamos dar dica. Ensine a pessoa a sintonizar a rádio ou o aplicativo. Os aplicativos, muitas vezes tem aplicativo e também nós também temos aplicativo. No aplicativo dá para compartilhar, não dá?
1: Dá para tem lá o link para compartilhar. Você clicando no linkzinho do aplicativo para compartilhar, você pode compartilhar por onde você quiser, pelo WhatsApp, pode mandar por SMS. É muito legal, viu, padre?
0: Lembrando que várias emissoras têm os seus aplicativos, né? Então tem a rádio e a rádio tem o seu aplicativo. Então, quem tem aplicativo tá, e está nos ouvindo agora através do aplicativo, ao vivo, compartilhe esse aplicativo, porque esse programa de hoje, meu Deus, já voltamos.
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0: Nossa, Pandinha, essa canção é demais. Essa música é linda demais. Fazia tempo que eu não escutava ela, Pandinha. Foi bem.
1: É porque hoje, Mario, eu já cheguei aqui falando sobre amor, né? Falei que eles estavam falando da primeira carta aos Coríntios, né? Se eu não me engano, 10, 13, que fala isso, né? Do amor. Você pode ter tudo na vida, mas se você não tiver o amor, o que, que é o amor? O amor é Deus, é
0: sem
1: Jesus
0: dúvida.
1: Cristo.
0: É, né, a Maria? Presença de Jesus dentro de nós.
1: E é o que a música fala, o alívio. Uma canção maravilhosa, linda.
0: Mas essa canção que você colocou agora é fantástica, é lindo, lindo. E a versão, e essa versão é a coisa mais linda, pessoal. Toca bastante no aplicativo, às vezes eu escutei. Fazia tempo que eu não escutava, ela é muito linda essa música. Então, pessoal, vamos, como o Pandinha falou agora, vamos cultivar o amor. Cultivar. O padre sempre falou, ele sempre fez uma comparação simples, mas muito legal. Que o amor é como uma relação, é como uma planta. Se você todo dia não regar um pouquinho, todo dia não cuidar, não tiver aquele lembrar que você tem que regar, que você tem que ter algum certo cuidado, ele vai morrer. Então o amor, seja o amor de pai para filho, seja o amor entre homem e mulher, seja o amor entre amigos, se você não cultivar, ela vai acabar morrendo. Então cultive o amor dentro do seu coração. E ele fala uma coisa que eu acho muito legal. Preencher os vazios. Muita gente, a gente vê, né, Pandinha? Muita gente manda mensagem aqui, eu vejo com o Pandinha, o pessoal manda mensagem falando que sente um vazio no peito. Sinto um vazio no meu peito.
1: Uma angústia, né, mano?
0: Uma angústia, um vazio, uma aflição. E o padre fala, deixe Jesus preencher, porque preencher é ocupar esse espaço vazio. Quando Jesus preenche o espaço vazio, o amor toma conta, Pandinha.
1: Não, lindo, lindo, lindo. E o que me deixa mais feliz, que eu comentei com você aqui, na Coroa de São Miguel no YouTube, no Padre Marcelo Rossi, no YouTube, no canal, as pessoas 60 a mais, 40 a mais, 40 a menos.
0: Sim.
1: Tá cultivando o amor.
0: Isso. Eu vi algumas pessoas com 23, 35. Eu vi a maioria 40 a mais, mas muitas pessoas 33, 35, 22. Eu vi aqui.
1: Então o amor foi cultivado. 40, 60 a mais, as pessoas continuam no amor, Maria.
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6: Derrama, Senhor. Derrama, Senhor.
7: Não vem agora nossos testemunhos. Só lembrando que eu esqueci uma coisa, eu fui alertado. Obrigado, Daniel. Para mim, na minha cabeça, Mário Pandinha, eu achei que dia 1º fosse domingo. Não, dia 1º é sábado.
0: É sábado.
1: É então, sábado.
7: E o que acontece dia 1º, primeiro sábado do mês? Nós temos o
0: Rosário da Vitória.
7: Da Vitória, o time completo, tá?
0: Então, olha que legal, gente, padre.
7: Ainda bem que tem rádio hoje, tem amanhã, poder avisar para as pessoas. Então, o Rosário da Vitória, sábado. Gente, é 1º de agosto, está chegando, está voando muito rápido. Eu achei que era, repito, era domingo. Tá? Então, obrigado por lembrar. Então, o nosso Rosário da Vitória, time completo. Tá? Eu digo completo, Dom José, o Frei Gilson, o Padre Adriano Zadoná. Estaremos juntos, o Padre afiliado. Vai ser um momento de fé, dentro do momento de fé, Rosário da Vitória.
0: Legal.
7: Então, glória a Deus. É, já mudou tudo aqui. É, bom, Deus sabe, vai ser uma bênção. Venham preparados, presencial, transmissão pela Rede Vida, também a Canção Nova transmite, pelas redes sociais também. Então não tem desculpa, você pode estar ou presencial ou acompanhando. Mas agora vamos lá para os testemunhos. Em nome do Pai, do Filho e do Espírito Santo. Amém.
5: Bom dia, boa tarde, boa noite, Padre Marcelo. Meu nome é Luana e hoje eu gostaria de dar o meu testemunho sobre o propósito de Deus em minha vida. Eu sou formada em psicologia, formei em 2018 e esse ano eu comecei a fazer medicina. Foi uma coisa assim muito repentina, surgiu essa oportunidade e eu falei, vou tentar. E foi muito difícil pra mim, né? Está sendo muito difícil pra mim essa rotina de estudos, né? Eu sou casada, tenho um filho de 8 anos, então ao longo desse primeiro semestre eu ficava muito estressada, eu chorava demais, chegava em casa e falava pro meu marido, eu vou desistir, eu vou trancar, eu não vou dar conta, eu não consigo, e ficava, não, mais um pouco, vai mais um pouco. E aí numa semana, né, semana de prova, e eu tava assim muito estressada, muito triste, teve um trabalho onde a gente ia fazer alguns exames em pessoas que estavam privadas de liberdade, né? E aí nós fomos no presídio, a gente colheu esses exames. Foi um local, né, que me marcou muito, porque escutar essas pessoas, atender essas pessoas sem qualquer tipo de julgamento, eu acho que é o marco, né, é um dos pontos principais da medicina. E aí no final desse trabalho, o diretor desse presídio falou que os presos queriam fazer uma oração pra gente. E eles fizeram uma linda oração, eles estenderam as mãos sobre, né, a nossa equipe, né, os meus colegas, e eles fizeram uma oração maravilhosa. Naquele momento eu desabei, chorei, porque eu estava assim no meu limite. Quando eu estava indo embora, saindo com os meus colegas, uma pessoa que trabalha dessa instituição, que eu nunca vi na minha vida, não conheço. Essa pessoa cortou o caminho, né, na frente de todo mundo, encostou a mão no meu ombro e falou assim, e você fica firme no seu propósito. E ali na hora eu levei até um susto, fiquei até meio passada, né, com aquilo. E ao longo do dia, então, que eu fui processar aquilo, eu falei, foi o Senhor quem me falou isso. E a partir daquele momento, eu entendi que Jesus estava no barco comigo. Irei enfrentar tempestades? Com certeza. Mas ele tá no barco comigo, né? E ali eu entendi que ele me colocou nesse caminho e ele vai caminhar comigo, né? Estou no caminho certo. Então, isso me marcou demais e me virou uma chavinha. Eu sei que vai ser difícil, mas irei dar conta, porque eu sei que ele tem aí outros propósitos aí nessa minha nova formação. E é isso, padre. Muito obrigada. Agradeço muito por você existir. Você que transmite aí essa paz, essa verdadeira unção de Deus.
7: Vou te dar mais um trabalho pra você. Mário, eu vou estar em outubro com quem?
0: Outubro?
7: Outubro, eu falei já aqui. Eu tive o privilégio de estar com o Congresso de Cardiologistas com o Dr.
0: Ah, sim, o senhor falou. O senhor falou.
7: Eu vou estar com quem?
0: O senhor falou com
1: os médicos?
0: Com os médicos.
7: Não é só médico. Com quem estarei? Psiquiatras,
0: isso.
7: Então, o que é a formação que vocês não sabem? Psicólogo não pode indicar remédio, psicólogo, são os psiquiatras.
0: Sim.
7: Então, são a pessoa, ela do caso, pode ter fazer, ela se forma médica e depois vai para psiquiatria.
0: Sim.
7: Ela pode fazer o inverso. Ela fez psicologia, vai fazer medicina e de repente o caminho é mais árduo, mas pensa que você vai trabalhar nessa área, psiquiatria. Quantas pessoas estão precisando de saúde mental? Deus te abençoe, te estará nas minhas orações. Eu sei que ela é mineira, Mário, jeitinho mineiro de falar.
0: Mineira, padre, a Luana Bibiano, doutora Luana Mineira, de Varginha, Minas Gerais. E padre, o senhor falou uma coisa agora impressionante, que ontem eu peguei umas 4 mensagens de pessoas pedindo oração porque querem deixar o medicamento, só que estão com medo de deixar o medicamento, fazer o, como eles chamam, padre? Desmame, né?
7: Desmame.
0: Isso. Eu vi 4 mensagens de locais diferentes, pessoas de diferentes idades, que estão querendo deixar, fazer o desmame do medicamento, desmame, que elas tomam controlado, mas elas têm medo de deixar de tomar o remédio e cair de novo.
7: Voltar na situação.
0: Isso, exato, exato, padre.
7: Então, amigo, eu sou vitorioso pelo sangue de Jesus.
8: Eu sou vitorioso pelo sangue de Jesus.
9: Eu me chamo Ana Paula, moro em Minas Gerais, Belo Horizonte. E o meu testemunho é sobre o meu filho. Eu tenho 3 filhos, né? Hoje um está com 17 anos, outro com 14, outro com 15. Mas é sobre o meu filho mais velho. Quando ele tinha de 14 para 15 anos, ele caiu na escola, da escada, e veio a deslocar os 2 joelhos. Foi levado para o hospital e tudo, fez o procedimento, voltou o joelho, porém na hora que o ortopedista tirou um raio-x do joelho dele, da perna dele, perna esquerda, ele disse que viu uma mancha no osso, e me disse assim, friamente, que era um câncer. Naquele momento eu perdi o chão, não sabia o que fazer, não sabia o que dizer, não sabia como contar para o meu esposo. E aí, chegando em casa, eu contei para ele, ele chorou bastante, nós choramos, e aí contamos para os meus filhos. Procuramos outros médicos, mas outros 3 médicos também. Todos falaram a mesma coisa, que tinha que fazer, tirar, né, um pedaço do osso para ver se era maligno ou benigno. Porém, eu confiei muito em Deus. Me veio um desespero no princípio, porém, eu falei com Deus. Senhor, eu não posso ser egoísta, eu não posso querer ter o meu filho para sempre, sendo que se não for o momento dele ficar mais comigo, eu agradeço, Senhor, esses 14 anos que ele esteve comigo. E entreguei ele nas mãos de Cristo. E felizmente, para a glória do Senhor Jesus, nós encontramos um outro médico especialista em câncer de osso. E esse médico olhou e me disse, não era um câncer, era uma mancha, que aquilo provavelmente ou eu ou o pai dele também teríamos na perna, aquela mesma mancha no mesmo local. E aí eu senti, padre, como se Deus tivesse me devolvido novamente meu filho e ele tivesse nascido novamente. E eu sou muito grata a Deus. Eu entendi que entregar a Cristo é isso. É entregar e confiar. Por mais horrível que seja a situação, que seja para o bem ou que seja que fosse a vontade de Deus, eu estava disposta a aceitar. Estava em paz. E eu acredito nisso. Eu vim conhecer o programa através da minha avó, há muitos anos atrás. Ela que me apresentou o Padre Marcelo. E desde então, eu me lembrei que a gente se entregava no jardim para Cristo, confiava. E eu fiz aquilo que eu aprendi. E eu sou muito grata. Que Deus abençoe você, Padre Marcelo, o Senhor. Abençoe todos vocês. Em nome de Jesus.
7: Mineiros em peso, o nome dela, Maria?
0: Ana Paula Barros, padre de BH, e o filhão aí que recebeu esse diagnóstico e depois, graças a Deus, Deus mudou com o rumo da vida dele, é o Fabrício, viu, padre?
7: E uma coisa que eu falava no Coroa hoje, e mais uma vez sobre os girassóis. Tá, o termo, por que é girassol? Atenção, se há alguma criança me acompanhando. Depois até entra na internet. Hoje, com a internet, antes da minha época, Mário, eu preferia, eu ia na Barça,
0: eu também, padre.
7: Na Mirador, nossa, não sei se você lembra disso aqui, das duas, né?
0: Lembro.
7: A gente custava nas enciclopédias, tá? Ia numa biblioteca, já viu falar, Mário?
0: Nossa,
7: biblioteca.
0: Eu ia muito fazer trabalho na biblioteca.
7: Na biblioteca fazer
0: eu ia
7: um
0: muito.
7: Trabalho, então, hoje não. Hoje tudo tornou-se mais fácil. Você percebeu que o tornar a informação mais fácil... Gente, estou falando uma coisa muito séria. Até que eu vou conversar com psiquiatras isso, né? um tema. O fácil acesso à informação tem gerado muita confusão e muitas vezes depressão. Vou dar um exemplo. Tem pessoas que, estou falando agora em oração, tá? Que vão consultar, em vez de ir no médico, consulta a internet. Vai no chat, sim, GPT, sim. Faz a consulta, que faz, digo, a pergunta, inclusive até para a parte psicológica. E aí recebe a resposta, ah, eu me sinto tão bem a escutar. Gente, nada substitui o ser humano, tá? Apesar de que também o médico erra, né? Você viu, Laudos, passou 2, 3 médicos, sim, acharam que era câncer.
0: Sim.
7: Até que pegou um oncologista,
0: um especialista no
7: e
0: assunto.
7: Viu que não é nada. Então você vê que para mostrar a nossa incapacidade, a importância de cuidado com muita informação, né? Não posso deixar de pôr em oração, que algumas coisas a gente tem que ver todo o pessoal do Rio Grande do Sul que está sofrendo. Imagina o tornado. É, infelizmente, o homem está brincando com... está destruindo, né? A Terra, o planeta Terra. Aí nós estamos vendo as situações. Tem um amigo, eu até comentava hoje, que estava na Itália. É, sensação térmica, teve lá, Mário, 51
0: graus.
7: Nossa,
0: eu vi, padre, eu vi.
7: 51 graus. Assim, ó, é coisa assim, padre, parece que tá, eu andei na rua, parece que eu fiz uma maratona de extenuado, 30 minutos, imagina só, então, o que eles estão passando, tá? Então, você, misericórdia, então, esse é o mundo que estamos, mas não percamos a esperança. E muita informação não é bom, não. É, no menos é mais. Eu sou vitorioso pelo sangue de Jesus.
8: Eu sou vitorioso pelo sangue de Jesus.
10: Padre Marcelo, Mário, Pandinha, sou Adriana, da cidade de Limeira. Gostaria de dar um testemunho da cura da depressão. Eu lutei mais de quase 20 anos com a depressão. Muitas vezes não aceitei o tratamento com medicação, mas com a graça do Senhor Jesus, acompanhando o programa Momento de Fé, eu estou me curando, estou curada. Eu não tomo mais remédio para depressão, eu não estou tomando remédio para dormir quase, muito difícil eu tomar, às vezes eu precisava tomar 3 comprimidos, mesmo assim eu não conseguia dormir à noite, levantava, tomava outro porque eu queria dormir, ficava na cama, não levantava durante o dia, não cuidava da minha família, mas com a graça do Senhor Jesus eu estou curada, escutando o programa Momento de Fé todos os dias. O Senhor me levantou, o Senhor restaurou a minha vida e com a graça do Senhor Jesus estou aqui testemunhando, porque o Padre Marcelo, como fala, é muito difícil, né? É uma doença física e é uma doença espiritual. Quando eu levanto, agora eu leio a palavra de Deus, eu oro, eu falo com Deus e eu escuto o Momento de Fé todos os dias e tem sido uma bênção na minha vida. Padre Marcelo, Deus continue abençoando a vida do Senhor, que o Senhor continue sendo esta formiguinha de Jesus. Deus abençoe a todos.
7: Obrigado, Senhor, porque o remédio vai ver um desmame na hora certa, no momento certo. Obrigado, Jesus. Isso vai equilibrando cada vez mais. E sempre isso, viu? Ela falou, Adriana, né?
0: Isso, Adriana Bento de Limeira, São Paulo.
7: Curando, padre. Sempre isso, tá? Todo dia, Senhor. Obrigado, porque o Senhor está me curando todo dia. Porque as situações vão passando, eu estou me curando. Tá? Então, você, todos os dias, estou me curando. E obrigado, Senhor, porque no mundo de hoje, essa frase é fantástica. Estou me curando. Eu sou vitorioso pelo sangue de Jesus.
8: Eu sou vitorioso pelo sangue de Jesus.
7: Olhando para o horário, por causa da oração, tem um picotinho, Mário?
0: Então vamos lá.
7: Último.
11: Bom dia, boa tarde, boa noite. Padre Marcelo, esse testemunho de hoje me tocou muito, porque eu, meu marido, nós somos da pastoral familiar e trabalhamos na pastoral do batismo. E hoje eu percebi o quanto de pessoas que a gente pode ter atraído, voltado para Deus. E neste momento nós estamos meio desanimados, mas hoje eu vi o quanto que a gente é importante na nossa paróquia, para a gente poder contribuir para que as pessoas possam chegar até Deus. E nós somos este canal. Aqui na minha casa, eu, meu marido e meus filhos somos um formigueiro de Jesus. Eu sou vitoriosa pelo sangue de Jesus.
7: Eu ia mandar para o intervalo, Maria, eu abri aqui, tá? Eu vi. Não posso falar o nome dessa pessoa,
0: isso,
7: mas é importante o testemunho 5 ser colocado, por favor.
0: Vamos lá. Eu tinha falado esse, né, Pandinha? Vamos lá.
1: Bora!
12: Bom dia, boa tarde, boa noite, Padre Marcelo, Pandinha, Mário. E eu gostaria muito, muito de dar um testemunho. Hoje Eu vivo na fé. Eu sou uma amada de Deus por causa de vocês. Essas formiguinhas de Jesus, que pra mim são formigonas, não são formiguinhas. Eu gostaria muito, muito, muito de falar aqui que quem me iniciou na fé de Deus foi minha mãe, que é uma pessoa muito, muito católica. Uma pessoa, nossa, de uma fé muito grande. E ela que me colocou pra escutar o Padre Marcelo desde quando era pequena, eu acho. E eu nunca mais parei. Hoje eu venho aqui só pra agradecer a vocês pelo trabalho lindo que vocês fazem. É um trabalho maravilhoso que vocês não podem nem imaginar o quanto a gente precisa de vocês. Eu não sou ninguém se eu não coloco na rádio e começo a escutar vocês. Pra mim, vocês são uma coisa assim que me renova, que me faz ficar restaurada pra eu começar o meu dia. Nossa, e o dia fica mais leve, fica mais abençoado, mais colorido. É tão bom poder escutar vocês. Eu não perco um minuto do programa de vocês. Um minuto, nem um dia. Só quero aqui agradecer. Agradecer por todo o trabalho lindo que vocês fazem. Muito obrigada e que Deus abençoe muito vocês, grandemente. Um abraço.
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7: Bom dia, deixa eu falar uma coisa. Segura um pouquinho a música. Preste bem atenção. Toda honra e glória a Jesus, mas o segredo desse programa, sabe qual é? O segredo desse programa, primeiro eu estou numa capela. Hoje vocês sabem como, onde que é a capela, né, Mário?
0: Sim.
7: Porque as pessoas têm noção.
0: Através da coroa.
7: Através da coroa. Onde que eu faço desde o dia... Mário, você me ajuda a
0: lembrar. 16 de março de 20, isso, padre.
7: Na época da pandemia, eu vim para cá.
0: Foi.
7: Então, desde então, nunca mais saí. Então, aqui faz diferença toda. Eu sempre falo para vocês da importância de ter um lugar de oração. O Pandinha me fez cair a ficha, conversando um dia, que esse aqui tem sido o cantinho de oração de muitas pessoas. Seja ao vivo, como eu estou agora, seja depois no Spotify, quantas pessoas que vão parar para poder se ter essa conexão. Mário, você vai lembrar, Pandinha também, nós somos das antigas. Lembra do Orelhão?
0: Claro.
7: Opa. Não, melhor, porque você, quando a gente saía fora de São Paulo, a gente, no caso, eu ficava... Né,
0: na Baixada, Santos, padre?
7: Então aí tinha, você tinha aquelas cabines nos postos, né? Então eu tinha um interurbano, você tinha que fazer...
1: DDD, né?
7: Ficava
1: DDD,
7: lá, claro. DDD, tinha que fazer o famoso DDD, tá? Descarga direta a Deus. Lembra do famoso descarte direto desse?
0: Claro.
7: Quem é das antigas vai saber. Hoje o jovem, lembra que eu falei da informação, biblioteca?
0: Sim.
7: E pessoas não usam. Hoje vai. Gente, o que não somos nós. Por que que esse programa revitaliza? É que eu falo para o Mário Pandinha. É a oração. É a oração, por isso prepare-se. A oração faz toda a diferença. Essa é a nossa missão. E já voltamos.
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0: É isso, gente. gente, vamos deixar nosso coração para Jesus, vamos deixar que Jesus preencha todo o nosso coração. Na coroa de ontem e na coroa de hoje também, o padre perguntou em uma palavra, um desafio, né? Em uma palavra, o que você deseja de Jesus? Ele perguntou ontem e hoje o que tira a sua paz. E muitas pessoas, ontem quando ele perguntou o que você deseja de Jesus, muitas pessoas colocando paz, libertação, coragem, cura, saúde, perdoar, não é perdão, ela perdoar, então ela que não perdoa, sabedoria e proteção. Muita gente, Pandinha, o que teve de gente que colocou cura, paz e sabedoria e perdoar foi impressionante, Pandinha.
1: Eu vou ficar com o último aí, viu, Mário? Porque nós sempre, eu já falei isso aqui e vou falar novamente, nós sempre colocamos a culpa no outro. Nós nunca somos culpados de nada. E muitas coisas que não acontecem em nossas vidas, a graça não chega, porque muitas vezes guardamos mágoa, ressentimento, o perdão, não perdoamos as pessoas. É. E aí nós perguntamos, por que que a minha vida não anda, a vida do outro anda, eles conseguem as coisas e eu não consigo? Porque você tem que se curar.
0: Porque você tá carregando um peso que você já podia ter soltado faz tempo. O padre tem aquele cartão que eu acho muito legal, que ele colocou há pouco tempo até, de uma moça carregando uma pedra gigantesca. Tem dois cartões. E tem aquele da menina que tá afundando no lago e se te afunda, solte. Então você muitas vezes carrega um peso que você não precisava carregar. E me chamou muita atenção quando o padre fez essa pergunta, o que você deseja de Jesus em uma palavra, uma única palavra. E teve bastante gente que disse que precisava perdoar, Pandinha.
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7: Eu postei ontem à noite um cartãozinho fantástico, isso mesmo, um post fantástico, simples. Às vezes, e a mão de Deus. E um detalhe que eu estava percebendo, as duas primeiras é a mão esquerda. Eu estou agora no tablet, ele fica maior, né? Então eu posso chegar. E a outra, a última, é a mão direita. Interessante. Às vezes Deus diz sim. Deus te entrega o que você pediu. Às vezes, aí depois tem, às vezes Deus diz não. Deus te protege do que você não vê. E por fim, às vezes Deus diz, espere, porque Deus está preparando algo melhor.
6: Derrama, Senhor. Derrama.
7: Obrigado, Senhor, porque o Senhor me usa nesse momento. Vem, Espírito Santo. Estou na capela. E nessa intimidade contigo, Senhor, derrama, derrama.

0: Usa-me, Senhor. E nesse ano tão privilegiado que estou vivendo, do jubileu de Naca, onde,
1: Espírito,
0: pelo teu poder, pelo teu sangue poderoso, tocando, não cutucando, tocando nas feridas e as curando. Em nome do Pai, e do Filho, e do Espírito Santo. Amém. Por favor, mão direita na fronte, mão esquerda no coração, e se você não pode fazer isso, se está em algum lugar que não é possível fazer isso, novamente depois no Spotify. Podia, a partir, acredito, 9:30, né, Podinha?
2: 9:30, padre.
0: 9:30.
2: Fé em Deus.
0: Já está aí, ó, está livre. O que eu estou falando é tão poderoso. Deus vai me usar tanto. Estou pela fé, tá? Obrigado, Jesus. Porque na coroa de São Miguel, eu lancei uma pergunta. Não foi hoje. Eu a lancei, hoje é quinta, ou na terça, ou ontem. Que segunda não fiz. Em uma palavra, o que anda te preocupando? O que você quer de Deus? Aliás, o que você precisa de Deus? Em uma palavra. Como eu postei agora, o Senhor me fez pegar o post. Isso aqui foi unção. Às vezes Deus diz sim. Mais uma vez, vou lançar a pergunta. Estou em oração. Na coroa, a gente pode se comunicar. Posso ver no chat. Aqui eu não posso ver. Mas Deus está vendo. O teu coração. Sondando, não está vendo. Obrigado, Senhor. Ele sonda, é diferente. Deus sonda. Isso mesmo, a palavra é isso, ele sonda. Não há máquina, hoje a tecnologia está avançando, tomografia, tem ressonância. Deus é Deus. E ele sonda cada célula da nossa vida, cada pensamento. Ele tem esse poder. Eu não tenho, ele tem. E mais uma vez a pergunta é essa. O que você precisa? Em uma palavra. Uma palavra. Muitos nesse momento estão pedindo saúde. E é verdade. Senhor, eu te agradeço porque o Senhor está tocando na saúde. Senhor, eu te entrego a essa pessoa que ela está com um problema oncológico. Está fazendo tratamento de químio, radioterapia. E tem momentos que dá vontade de desistir. Fala, chega, chega. Basta. E o Senhor me usa agora para dizer, não, não, você vai vencer. Coragem. Você vai vencer. Aliás, você já venceu. Não desista. Padre, não desista. Estou obedecendo a ordem. Deus falando com você. Coragem. Padre, vai estar tão difícil. Coragem. Porque eu já te vejo forte. Porque realmente agora você está bem debilitado. Coragem. Essa é a palavra. Não é ausência de medo, é coragem. Ao mesmo tempo, estou tocando em pessoas que têm dores no corpo. Dores, dores. Tem uma pessoa que pegou uma herpes. É que tem muitas pessoas que passam 50, chama-se herpes zoster. É tipo uma catapora. E ela dá uma dor tremenda no corpo depois. Dores horríveis. E o Senhor a tocando. Você pegou isso. E Deus te tocando. Obrigado, Senhor Jesus. Repito, é como se fosse uma variante da catapora. Mas, Deus tocando. Fortemente. Obrigado, Senhor Jesus. O Senhor toca em várias pessoas que têm um problema no fígado. E A gente pensa que fígado está ligado à bebida, sim, mas tem muitas vezes a pessoa acumula gordura no fígado. E o Senhor, nesse momento, tocando nessa pessoa, que não é por causa de bebida, mas ela está tocando nessa área, no fígado. Senhor, toca nesse fígado que não está bem. E Deus tocando. Essa pessoa sabe o que ela fez, está fazendo tratamento. Deus tocando no teu fígado. E um dia eu vou escutar esse testemunho. E você vai explicar o que, que ele fez. Hoje é dia 30 de julho. Obrigado, Senhor. Senhor, tocando em... Agora já não é a parte física. Aliás, a grande maioria começa a cabeça. E na hora que eu falei cabeça, bateu uma angústia no peito. Senhor, toda angústia, toda aflição. Colocamos até hoje a música Alívio. Quantas pessoas agora estão passando por aflição, angústia, inquietação. Foi a palavra que veio, aflição, angústia, inquietação. E Deus dando alívio. Só Deus pode dar alívio. Paz, a palavra sanidade que todos nós precisamos é bem-estar. Bem-estar é o quê? Paz. Senhor, nesse momento, nessa mente, eu peço paz mental, paz interior e uma confiança absoluta em Ti, Senhor. E eu devia ter feito isso no início, mas o Senhor, eu estou obedecendo a ordem dEle. Por favor, mais uma vez, pelo nariz. Eu digo mais uma vez, mas aqui eu fiz na coroa de São Miguel. Mas agora, aqui no momento de fé, inspira pelo nariz. Expira pela boca. Por favor, Mário e Pandinha, vocês podem fazer para mim? Inspira. Isso, obrigado, o Senhor me ajudou. Expira. Vocês vão fazer mais três vezes. Enquanto vocês vão inspirando, eu vou rezando, tá? Vamos lá. Senhor Jesus, em cada inspiração eu peço que o Teu sangue poderoso vá onde eu não posso ir. Os lugares onde eu não posso entrar, Senhor, Tu podes. Mais uma vez. E repita agora comigo. Todos, todos. Eu sou vitorioso pelo sangue de Jesus.
1: Eu sou vitorioso pelo sangue de Jesus.
0: Eu sou vitorioso pelo sangue de Jesus.
1: Eu sou vitorioso pelo sangue de Jesus.
0: Palavra estresse, esgotamento, Senhor. Estou tocando na cabeça, na cabeça. Eu sou vitorioso pelo sangue de Jesus.
1: Eu sou vitorioso pelo sangue de Jesus.
0: E a emoção que deu agora, Senhor. Mais uma vez, respira, por favor, mais uma vez. Senhor, as pessoas não estão sabendo nem mais respirar, Senhor. É tanta angústia, é tanta informação que gera confusão. Mas aqui o Senhor está dando PDS. Quantas pessoas estão, literalmente estavam, obrigado Jesus amado, fale do passado. Eu sou o eterno presente, é verdade Jesus amado. Só Deus é o eterno presente, onde passado e futuro nele se encontram. Obrigado, Senhor Jesus, pela cura que o Senhor está fazendo mental. Quantas pessoas desanimadas sendo animadas. E a palavra tão linda que cresce é vigor. Pessoas que perderam o vigor estão sendo revigoradas. Obrigado, Jesus. Eu sou vitorioso pelo sangue de Jesus.
1: Eu sou vitorioso pelo sangue de Jesus.
0: Nossa, é tão lindo. Começa pelo dedinho dos pés. Geralmente eu ia falar os cabelos, mas não, começou por baixo. Começa de baixo e vai até o último fio de cabelo, porque quem tem cabelo, quem não tem, não se preocupe. Porque a cada célula da nossa mente, o Senhor vai invadindo, vai preenchendo, assim como o nácar pega as feridas e as transforma em pérola preciosa. O sangue de Jesus, nesse momento, vai nos envolvendo. E tudo aquilo que está impregnado, inveja, ciúme, tudo aquilo que é doentio, o Senhor nesse momento libertando. Obrigado, Senhor, porque só o Teu poder. Em nome do Pai. Podia, se puder, ao final, aquele alívio, tá? Mas a parte de cima, tá? Em nome do Pai, do Filho e do Espírito.

0: Vai pro intervalo. Inspira. Expira. Já voltamos.
1: Pra continuar.
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4: Que alívio, hein, Pedro?
5: Nossa, Mário.
4: Que alívio hoje nessa respiração, essa oração do Padre, é um alívio. E muita gente, como eu falei agora há pouco, o Padre também falou no programa, quando ele perguntou para as pessoas o que, que elas desejam de Jesus, o que, que elas fossem pedir com uma palavra, tinha que ser uma palavra. E o que eu mais vi foi paz, libertação, coragem, cura, saúde, sabedoria, perdoar e proteção. Então, gente, se você está carregando alguma mágoa, como o Pandinha falou agora há pouco, algum rancor, alguma coisa que você traz no seu coração, uma tristeza, gente, se liberte disso. Quando você dá o perdão, você não está dando para outra pessoa. Você está soltando esse peso. Você está largando essa pedra. Você está deixando essa mala pesada que você carrega nas costas. Você que está largando isso para você poder viver em paz. Aí teve uma pessoa que mandou aqui, eu não vou falar o nome da pessoa, a pessoa mandou aqui: ah, eu queria fazer uma pergunta, eu perdoei algumas pessoas que me fizeram mal, mas de vez em quando eu lembro disso. Isso, será que eu perdoei mesmo? Eu disse sim, você perdoou, só tome cuidado para que essas lembranças não firam, não te machuquem. Perdoar é você não ter raiva da pessoa, você querer o bem daquela pessoa, você não quer vingança, você não tá remoendo isso, poxa, me fez mal. Não, você sabe o que aconteceu, só que você deixou no passado. E o passado, gente, não existe mais. O passado é passado. Então deixa pra trás, solta a pedra e segue em frente, Pandinha.
5: E esperar, né? O padre falou muito de esperar. E nós não temos paciência. É por isso que quando o padre fala pra nós respirarmos, é pra nós aprendermos a ter paciência,
4: sim,
5: Mário.
4: Sim.
5: Porque quando respiramos, muitas vezes, você me fala algo aqui, vou dar um exemplo, né? Você me fala algo que eu não gosto, e aí eu não respiro. E aí eu falo o que não deveria falar. Eu dou uma resposta atravessada para você. E hoje tem acontecido muito isso. As pessoas não respiram para pensar. E toma atitude na hora da raiva. E aí Deus está longe, porque Deus é paz.
4: Exatamente.
5: É amor.
4: Quando a gente deixa a raiva dominar, a gente coloca uma barreira entre nós e Deus. Então, diante, como o Pandinha colocou, diante de uma coisa que você não gostou, respira, o padre brinca, toma 3 golinhos de água. Antes de responder, toma 3 golinhos de água, que você vai ter o tempo de pensar direitinho e acalmar o coração.
1: Chamam de Deus e de Senhor.
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6: Uma pessoa curada por Jesus e sua palavra, ela não tem passado, ela tem testemunho. Marque isso aí, Mário, por favor. Guarda essa palavra.
4: Uma pessoa curada por Jesus não
6: tem passado. E sua palavra, ela não tem passado, ela tem testemunho.
4: Amém.
6: Nossa, o Senhor fala com alguém fortemente. Uma pessoa curada por Jesus e sua palavra, ela não tem passado, ela tem testemunho. Por isso, abençoai. Você que perdoou, santificai e exorcizai, Senhor, essa água. Obrigado, Senhor, pelo teu poder. Realmente, quando o Senhor nós somos curados por ti, Senhor, com a tua palavra que nos cura, nosso passado é um testemunho de vida, de vitória, de bênçãos. E obrigado, Senhor, pela bênção que é esse programa, Momento de Fé. E agora, potencializado com a coroa de São Miguel. Gente, é impressionante quando eu faço antes. Ah, e preciso só lembrar, amanhã, a coroa de São Miguel Arcanjo, ela vai ser depois do programa, tá?
4: 9h30.
6: Tá? E hoje tem missa, tá? Por favor, vai ser uma bênção. Com transmissão pelas redes sociais e também YouTube. Abençoar, santificar e exorcizar essa água em nome do Pai, e do Filho, e do Espírito Santo. Vamos terminar respirando de novo?
5: Vamos, Padre!
6: Vamos lá.
5: É um alívio.
6: Inspira. Expira. Gente, serve para tudo. Feliz daquele que compreende e sabe respirar em Cristo Jesus.

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1: A Rádio Cidade informa a hora certa.
2: 9:02.
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3: Olá, tudo bem? Eu sou Alexandre Ricarte. Está começando a partir de agora mais uma edição do Alô Rural. Então, vamos ficar sabendo do que está acontecendo no mundo do agro.
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3: Uma pesquisa feita com cerca de 8 milhões de frangos de corte trouxe resultados importantes para a avicultura brasileira. O estudo, realizado ao longo de 4 meses em uma granja comercial no centro-oeste do país, foi conduzido em parceria entre a UFRGS e Belo Alimentos e a empresa Novos. Os pesquisadores substituíram o zinco comum pelo zinco biquelatado na ração das aves e os resultados foram expressivos. As lesões de pele caíram cerca de 70% e os problemas das patas também diminuíram. O mineral orgânico foi usado em quantidade 3 vezes menor do que o zinco convencional e ainda assim teve desempenho superior. Para a indústria, a mudança significa menos perdas, menos retrabalho nos frigoríficos e mais rendimento na produção.
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3: A identificação individual de animais está se tornando uma estratégia de lucro para os pecuaristas brasileiros. Com ela, o produtor acompanha ganho de peso, reprodução, saúde e origem de cada animal, tomando decisões mais precisas sobre genética e manejo. Um levantamento da Precisa Consultoria, com 687 animais, revelou diferença de 114 quilos entre os melhores e piores do mesmo rebanho. Em outro estudo, a escolha genética baseada em dados poderia gerar mais de R$ 400 mil de receita extra em um lote de apenas 500 animais. A tecnologia também abre portas para mercados premium e exportação, garantindo rastudo. A escolha genética baseada em dados poderia gerar mais de R$ 400 mil de receita extra em um lote de apenas 500 animais. A tecnologia também abre portas

0: proteja novas importações para 2026. Os reprodutores são selecionados no Canadá e na Noruega, passando por tomografia, análise genômica e controle de consumo de ração. Após chegarem ao Brasil, são distribuídos para centrais de inseminação em todo o país. O objetivo é dar aos produtores brasileiros acesso à mesma genética usada nas melhores granjas do mundo, aumentando a rentabilidade do setor. E é isso, chegamos ao final de mais uma edição do Alô Rural, sempre te atualizando do que está acontecendo no mundo do agro. Muito obrigado, até a próxima, tchau.
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5: Olá, ótimo dia para você. Na região sudeste, o dia hoje se comporta com temperaturas amenas após a passagem de uma frente fria fraca de moderada atividade chuvosa. Em São Paulo, a máxima deve atingir 23 graus, com muitas nuvens e chuviscos isolados, especialmente no extremo da Zona Sul, sendo a mínima de 15 graus. No Rio de Janeiro, a situação é mais quente, com máxima próxima a 35 graus, enquanto em Minas Gerais, registram-se valores moderados, com nebulosidade variável e baixa umidade relativa do ar, abaixo de 30% em vários pontos.
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1: Olá, bom dia para você. 9:10, uma ótima manhã de quinta-feira. Semana passou rapidinho, né? Caramba, amanhã já é sexta-feira. Vamos lá, dia 30 de julho de 2026. Eu sou Marçal Felicione, muito prazer. E tá começando mais um Bom Dia Cidade para toda a região. Para você que tá na sintonia, 89,5. E para você que tá em Monsenhor Paulo, 87,9, tá? Vamos juntinhos por aqui, ó, liberando muita música boa na sua manhã. Nessa quinta-feira, deixando ela muito gostosa, deixando ela bem animada, bem alto astral. E claro, você ouvinte participando comigo também, tá bom? 35-3264-3000 é o nosso contato diário para você participar, mandar aquele beijo, aquele abraço para quem você quiser a partir de agora no Bom Dia Cidade. Aumenta o volume. E aí, quero saber como é que você tá. Já amanheceu aí ou não? Já acordou? Tá trabalhando agora? Tá com o radinho ligado na cidade? Bom dia para você! Estamos chegando na sua manhã para deixar ela mais gostosa, mais animada, mais legal, enfim. Deixar a sua manhã ainda mais aconchegante aqui com a gente, né? E hoje tá bom, hoje tá assim, não tá nem frio nem quente, né? Tá uma temperatura mais agradável. Vamos juntos por aqui liberando muita música boa. Deixa eu ver quem tá aqui pra mandar bom dia pra gente, a primeira participação de hoje. Oi, bom dia.
2: Oi, Marçal, bom dia, tudo bem?
1: Tudo
2: tá
1: bem.
2: Tá com a princesa, o rei de mim da parceira. Um bom dia, obrigado. Oi, Elizabeth, do Belo Horizonte.
1: Tá joia! Obrigado pela sintonia, tá bom, Elizabeth? Abraço pra você. Tudo de bom na sua manhã aí. 9:11. Pra começar muito bem, tem Zezé de Camargo e Luciano. Hoje eu quero te amar. Bom dia pra você. Tô te esperando aqui no WhatsApp, hein? Chama lá.

0: Muito bem, bom dia para você na sintonia da cidade, 9h29 agora, e temos horóscopo do dia para esse dia de hoje, quinta-feira, dia 30 de julho. Vamos conferir então? Então tá legal, para você que é de Áries, é o primeirão aqui, hein? Vamos lá?
1: Áries, de 21 de março a 20 de abril.
0: Bom dia, Áries, tudo bem? Um grande amigo, mais experiente, dará o conselho certo, tá? Ouça com atenção, o dia favorecerá as atividades de grupo, determine prazos e divisão de tarefas com a equipe. Decisões tomadas agora darão um longo fôlego em Saturno, em seu signo. No amor, o clima seguirá quente com generosidade e planos em comum. Prazer, fertilidade e paixão estão em alta. Bom dia pra você! Oi, Touro! E aí, tudo bem? Assuma uma responsabilidade maior no trabalho. A maturidade que você vem mostrando será valorizada, tá? Uma virada na carreira ganhará um prazo realista. Determine etapas e comece pela primeira. Valerá reunir a família, receber gente querida ou transformar um espaço da casa e ganhar mais conforto. Andar positivamente em negociação será tudo de bom hoje, tá? Tudo de bom hoje.
1: Gêmeos, de 21 de maio a 20 de junho.
0: Olá, Gêmeos, documentos, matrículas e assuntos jurídicos andarão bem. Aproveite para resolver o que exigirá carimbo e experiência, tá? O início de um curso, publicações, aula ou apresentação abrirão portas e atrairão contatos valiosos. Alguém com mais horas de estrada indicará o caminho. Notícias de fora animarão o clima de hoje, tá bom, Gêmeos?
1: Câncer, de 21 de junho a 21 de julho.
0: Alô, Câncer, renegocie um investimento devido ao contrato insatisfatório. O dia trará melhores condições e acordos vantajosos. Uma pendência poderá se resolver de vez e tirar um peso das costas. Seus talentos continuarão valendo dinheiro. Sustente seu preço com segurança e não aceite menos que entrega. Conversa madura trará mais confiança no amor também. Bom dia pra você, tá bom, Câncer? Daqui a pouquinho a gente tá de volta aqui na cidade.
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3: A Rádio Cidade informa a hora certa.
4: 9h31.
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6: Os jovens entre 18 e 34 anos fizeram 42,4% de todos os contratos de consignado CLT nos 12 meses encerrados em junho de 2026, segundo o levantamento da Fintech Bull. Mas, apesar de serem maioria, eles pegam empréstimos menores e com prazo mais curto do que os trabalhadores mais velhos. O ticket médio de quem tem entre 18 e 24 anos foi de R$ 1.661, enquanto quem tem de 45 a 54 anos pegou em média R$ 3.303. Os mais jovens costumam contratar por 12 meses e comprometem entre 23% e 27% da renda. Os mais velhos chegam a 24 meses e comprometem de 33 a 38%. A CEO da Bull, Juliana Freitas, explicou que o consignado é muito usado para reorganização financeira, emergências e quitação de dívidas.
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1: Opa, bom dia pra você, agora 9h37. Legal demais, hein? E a gente continua por aqui com as melhores da sua manhã. Bora mandar mais alô então? Então vamos lá, né? Deixa eu mandar um alô aqui pra Isabela que tá na sintonia. Alô Isabela, bom dia pra você. Alô Monique, lá em Monsenhor Paulo, com o radinho ligado. Obrigado pela audiência, tá? E agora tem Gustavo Lima, Bala Alojada. Participa com a gente e manda aquele bom dia.

0: Muito bem, de volta na cidade, 9h41, agora bom dia pra você e vamos lá com mais horóscopo do dia e as previsões astrais pra nossa manhã de hoje. Atenção, leoninos!
1: Leão, de 22 de julho a 22 de agosto.
0: Oi, Leão, o dia favorecerá os relacionamentos, tá? Aproveite para firmar uma parceria, formalizar uma associação ou uma relação pessoal e investir em um futuro com mais segurança. Pois é, escolhas serão sábias e exigentes nessa fase. Dê uma virada na sorte, se reinvente e comece um ciclo brilhante em sua vida.
1: Virgem, de 23 de agosto a 22 de setembro.
0: Olá, Virgem, aí, tudo bem? Pequenas mudanças no seu processo produtivo economizarão horas por dia. Valerá marcar uma consulta médica, organizar a agenda com tempo para o autocuidado e ajustar a alimentação sem radicalismo. Pois é, investir no seu bem-estar será fundamental nessa fase. Assuma hábitos saudáveis e recupere a vitalidade. Bom dia para você, Virgem.
1: Setembro a 22 de outubro.
0: Oi, Libra, e aí, tudo bem? Uma conversa franca iluminará rumos e trará segurança de vida às dois, tá? Se estiver só, alguém de valor poderá chegar para ficar em sua vida. Um projeto criativo pedirá disciplina para se concretizar. Sua diplomacia colocará todo mundo na mesma página. Exerça seus talentos e autoridade com serenidade. Amor com futuro, estabilidade pela frente, tá bom, Libra? Bom dia para você.
1: Escorpião, de 23 de outubro a 21 de novembro.
0: Olá, Escorpião, decisões sobre a casa ganharão pés no chão, tá? Uma reforma, mudança ou documentação de um imóvel poderá avançar com boas condições. Conversas maduras com um parente resolverá uma pendência importante e harmonizará a vida familiar. Na carreira, a visibilidade continuará crescendo. Bases firmes sustentarão o próximo salto na profissão. Daqui a pouquinho a gente está de volta na cidade.
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3: A Rádio Cidade informa a hora certa.
4: 9h43.
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0: sociais para explicar o sumiço e a notícia preocupou muita gente. Bom, a apresentadora contou que sofreu uma crise forte na coluna. Ela perdeu a força nas pernas e acabou caindo dentro de casa. E por causa da dor intensa, ela precisou ficar 3 dias internada, gente. Pensa, imagine só. Bom, os exames mostraram sobrecarga mecânica na região lombar e alterações degenerativas nos discos. Tudo isso agravado pelos anos de atividade intensa, já que ela é super atleta, né? Bom, agora a Glenda está em repouso, tomando remédio, fazendo fisioterapia para se recuperar direitinho. E ainda ela contou que sente um pouquinho de dor, mas que está confiante na recuperação e agradeceu o carinho dos fãs.
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9h50. E o telefone tá liberado na cidade pra você participar comigo e mandar aquele alusão pra quem você quiser, tá combinado? Então tá legal, chama lá. Agora eu vou atender mais participações. A Priscila tá participando comigo aqui, ó, no bairro Bela Vista, e tá mandando aqui um alô pra todo mundo que tá ouvindo a rádio. Alô Liliane também na cidade de Varginha, no centro, tá curtindo a cidade também e pediu pra curtir aqui a música 25 horas do João Bosco e Vinícius e também do Gustavo Lima. A gente manda pra você, tá bom? E o telefone tá liberadão, tá? Participa com a gente. Chama lá no WhatsApp.

0: Muito bem, Cidade 953 agora, bom dia. Ouvimos aí Gustavo Lima, 25 horas, participação do João Bosco e Vinícius. E agora tem informação para você, bora ficar muito bem informados?
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0: Muito bem, hora de informação na Cidade 954 de Belo Horizonte, Carlos Salomé e as notícias da Assembleia Legislativa de Minas. Bom dia, Carlos.
2: Excelente dia para você também, Feliciano, aquele abraço e um bom dia todo especial aos ouvintes aí de Eloy Mendes, que estão no sul de Minas, que estão ligadíssimos na programação da Rádio Cidade FM 89,5. Olha, Feliciano, aqui em Belo Horizonte, de manhã, fomos surpreendidos aqui com o tempo um pouco carregado, sabe? Achávamos até que ia chover. Mas não, as nuvens se dissiparam, agora você vai dar, não estão nem 10 horas ainda, as nuvens se dissiparam, tem as nuvens, o céu está ensolarado, o sol está predominando. A umidade relativa no ar, 47%, despencou, né? A tendência é cair mais ainda. E ontem à tarde aqui em BH registramos 21% de umidade relativa no ar. Portanto, a menor já registrada aqui. Hoje não sabemos se vai chegar a isso, mas neste momento 47% umidade relativa. A mínima aqui 15, a máxima 30 graus. Neste momento 24 graus a temperatura e mais a sensação térmica de 30 graus. Vento soprando apenas 6 km por hora. Aí em Eloy Mendes também está calor como aqui em BH ou Feliciano?
0: Olha, hoje está um pouquinho mais quente em relação aos dias anteriores, né? A temperatura nesse momento é de 20 graus até, eu tô achando que está muito para essa época do ano. E também a umidade está bem baixa por aqui. Ontem, aliás, caiu bastante, chegou aos 47% aqui na região, que esse ano é um pouquinho mais alta, né? Nessa época do ano. E teve muito vento aqui à noite, muito vento.
2: É, a região sul, geralmente, ela é mais fria mesmo, né?
0: Sim.
2: Ok, então, Feliciano, muito obrigado pelas suas informações. Vamos, então, às notícias da Assembleia de Minas para hoje, quinta-feira, dia 30 de julho de 2026.
0: Vamos lá.
2: O endereçamento rural digital é uma tecnologia que permite a localização precisa de propriedades no campo. E isso facilita o acesso aos imóveis, bem como a entrega de encomendas e a chegada de socorro. A plataforma é pública, baseada em um sistema do Google e diretrizes de uso dessa ferramenta, que foram definidas por uma norma aprovada pela Assembleia de Minas no primeiro semestre. E quem traz mais detalhes sobre esse assunto é o repórter Luiz Felipe Valona.
3: O endereçamento rural digital funciona como um CEP rural personalizado que permite localizar com exatidão a propriedade no campo. O serviço pode ser consultado pela plataforma Gaia, da CEAPA, a Secretaria Estadual de Agricultura, Pecuária e Abastecimento. Ela gera um código da latitude e longitude do local da porteira ou entrada principal do imóvel. Esse dado funciona nos principais aplicativos de rotas, como Google Maps e Waze. Ao regulamentar o serviço, o legislativo visa a implantação do endereçamento digital como forma auxiliar ao CEP tradicional para identificar os imóveis rurais no estado. E com isso, ampliar o desenvolvimento no campo e o acesso de quem vive no meio rural aos serviços essenciais. A norma tem origem em um projeto do deputado Lucas Lasmar, da Rede. Outras matérias de interesse da administração pública também tramitaram no Legislativo no primeiro semestre deste ano. Os parlamentares aprovaram duas normas com foco na carreira militar. Uma delas concede a isenção sobre a contribuição previdenciária para policiais e bombeiros com doença incapacitante. A outra inclui no Código de Ética Militar a transação administrativa disciplinar, um tipo de acordo entre o servidor e a corporação para resolver transgressões leves, sem a necessidade de abrir um processo formal. O primeiro semestre de 2026 também foi marcado pela aprovação da Lei sobre o Repasse de Imóveis Estaduais para amortizar a dívida com a União. O texto original do Executivo previa uma lista com 343 imóveis. Já a proposta aprovada pelos parlamentares buscou preservar patrimônios culturais, educacionais, científicos ou considerados estratégicos para o Estado e houve redução para 210 imóveis passíveis de federalização ou venda.
2: Só lembrando que você pode acompanhar o trabalho do Parlamento Mineiro através do nosso portal, almg.gov.br. Da Assembleia Legislativa em Belo Horizonte, para a Rádio Cidade FM 89,5, no município de Eloy Mendes, no sul de Minas, Carlos Salomé. Próximas notícias da Assembleia, amanhã, neste mesmo horário. Continue curtindo o programa Bom Dia Cidade com Marçal Felicione. Tenham todos uma excelente quinta-feira, um abraço e até amanhã. Marçal, aquele abraço para você, excelente quinta-feira e um bom dia, viu?
0: Obrigado para você também, até amanhã, obrigado pelas informações também.
2: Nada, até mais.
0: Até mais. Muito bem, Cidade, agora 9h59.
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0: Bom dia. Opa, bom dia pra você que tá na sintonia. E aí, tudo bem? Como é que você tá? Tudo joinha aí? Tudo belezinha dentro da caixinha? Então tá legal, essa é a Cidade de ponta a ponta liderando, hein? E você, claro, fazendo parte da nossa programação todo dia, mandando seu alôzinho, mandando seu abraço, pedindo a sua música. Claro, a gente adora receber aqui o seu contatinho todo dia, né? Ah, é muito bom receber a sua mensagem lá no WhatsApp, chama lá, 35-3264-3000, para você participar, mandar aquele beijo, aquele abraço para quem você quiser. Fica à vontade, tá bom? Programação aqui todinha feita para você. Agora eu vou atender o Valmir lá em Paraguaçu. Alô, Valmir, bom dia. Valmir falou que já acordou, que já pulou da cama, né? Falou que acordou hoje quase na hora do almoço. Ué, Valmir, você sabe que tá quase na hora do almoço mesmo, agora que eu tô vendo aqui? Rapaz, 10 horas já, hein? Ele tá mandando aqui um alô pra turma lá em Paraguaçu, né? O Flaninho, Edevânia, Cleusa, Janete, Davi, Thiago e pra todo mundo aqui da rádio. Obrigadão pelo carinho aí. Abraço pra vocês da cidade de Paraguaçu, tá? Ana Helena também tá curtindo a gente lá em Paraguaçu também. Alô, Ana Helena. Obrigado pela sintonia, né? No Jardim Pinheiros aí. Parque dos Pinheiros. Gostosa aqui na cidade, bom. Alô, Bruna, no centro de Eloy, tá com o radinho ligado na cidade todo dia. Falou que adora a programação, que curte as músicas aí, as notícias. Que bom, fico feliz, tá? Bom, deixa eu ver o que mais aqui. Camila, oi, Marçal, bom dia. Você tem como rolar pra mim uma música romântica? Claro, a gente manda sim. Manda pra mim o nome aqui, tá bom? Deixa eu ver o que mais aqui. Oi, Marçal, bom dia, tudo bem? Quero ouvir a música da novela... Cadê? Não entendi. Ah, novela Quem Ama Cuida. Uhum. Cuidando de Longe, da Marília Mendonça. Ah, sim, mando sim. Pode deixar. A propósito, você está vendo a novela? A novela Quem Ama Cuida? Sim, eu vejo. A única novela que eu assisto é a Quem Ama Cuida. Tá legal, né? Tá legal. Tá meio devagar, mas tá boa. Tô acompanhando sim, tá bom? Obrigado pela sintonia. Abraço pra você. Deixa eu ver o que mais aqui. Liliane, manda pra mim uma música do João Bosco e Vinícius. Pode ser qualquer uma das antigas. Então tá legal, a gente manda sim, tá? Deixa eu ver o que mais aqui. Patrícia, estou a fim de ouvir a música Tímida, do Roupa Nova. Tem como mandar pra mim? Só se for agora, né? Então vamos lá, 10h02 na cidade. Bom dia pra você, participa com a gente. Manda aquele bom dia pra quem você quiser. Estamos te esperando aqui, hein?

0: aí, Tímida, Roupa Nova, 10h05 na cidade. E vamos que vamos por aqui, agora tem pra você previsão astral, pra nós a gente finalizar aqui o nosso horóscopo do dia, né? Atenção você, sagitariano. Sagitário?
1: Sagitário, de 22 de novembro a 21 de dezembro.
0: Olá, Sagita, leia as letras miúdas antes de assinar, tá? O dia favorecerá contratos, acordos e negociações que exigem atenção aos detalhes. Uma conversa com irmão, vizinho ou colega esclarecerá um combinado antigo e devolverá a tranquilidade, tá? Vença burocracias e acerte documentos. Aposte em uma viagem para renovar a relação íntima. Bom dia pra você.
1: Capricórnio, de 22 de dezembro a 20 de janeiro.
0: Olá, Caprica. E aí, tudo bem? Organize o orçamento com disciplina, que é a sua marca, tá? Aproveite para cortar um gasto, montar uma reserva e precificar o melhor que você faz, tá bom? Um financiamento ou liberação de crédito poderá sair em condições vantajosas. Alguém apostará no seu trabalho e trará recursos ou subsídios para um plano maior. Mudanças serão positivas, tá bom? Bom dia pra você.
1: Aquário, de 21 de janeiro a 19 de fevereiro.
0: Olá, Aquário, bom dia. Autoestima e clareza sobre o que você quer serão renovados hoje, tá bom? Tome aquela decisão pessoal do que faltava. O par ou sócio chegará com uma proposta generosa. Ouça com atenção e responda com franqueza. Um acordo que poderá ser formalizado com segurança será duradouro. Comece uma fase mais gostosa no amor, tá bom? Poder de conquista tá em alta. Bom dia pra você, Aquário.
1: Peixes, de 20 de fevereiro a 20 de março.
0: Olá, Peixes, encerre com calma que precisa terminar. Uma pausa bem aproveitada renderá mais do que qualquer esforço extra. Dicas dos sonhos ou a intuição apontarão próximo movimento no trabalho que continuará em expansão com chances de captar clientes, assumir uma tarefa maior ou aprovar também. Pausa bem aproveitada renderá mais do que qualquer esforço extra. Dicas dos sonhos ou a intuição apontarão próximo movimento no trabalho que continuará em expansão com chances de captar.

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1: A Rádio Cidade informa a hora certa.
2: 10:09.
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8: Oi, como é que vai você? Tudo bem? Eu sou a Kelly Gomes. Hoje é quinta-feira, dia 30 de julho. E olha, de nada mesmo adianta se matar na academia se a sua alimentação continua incentivando o acúmulo de gordura na barriga. Para conquistar a tão sonhada cintura fina, o segredo é reduzir o percentual de gordura corporal cortando de vez a farinha branca, o açúcar e também os alimentos processados. Consulta um nutricionista para descobrir a sua meta ideal. E lembre-se de que o desenho perfeito do seu corpo começa diretamente no seu prato. O Universo Fitness volta amanhã para mais uma dica de vida saudável. Tchau!
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O Tarcísio Filho, que virou alvo do Sindicato dos Artistas do Rio de Janeiro. Pois é, e o motivo é sério, hein? Mesmo com uma longa carreira na televisão, no cinema e no teatro, ele não tem o DRT, que é o Registro Profissional de Ator. O caso veio à tona de um jeito inusitado. Foi o próprio assessor do ator que procurou o sindicato para checar a situação. E depois de analisar a documentação, a entidade confirmou que o registro simplesmente não existe. O presidente do sindicato ligou de volta para o assessor perguntando se o ator queria resolver. E a resposta foi direta. Ele não tem interesse em resolver nesse momento. Bom, o presidente do sindicato ainda lembrou que os pais de Tarcísio Filho...

0: Tarcísio Meira e Glória Menezes foram associados ao sindicato desde 1968 e mesmo já consagrados idosos compareceram em 2006 para regularizar os DRTs deles. O presidente classificou a situação do filho como inadmissível e o sindicato não pretende ficar só no aviso não. A entidade planeja notificar as emissoras de televisão que contrataram o ator sem o registro profissional em dia.
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1: Opa, bom dia! E aí, tudo bem? Tudo beleza? Como é que você tá? Ótima manhã, tá? E a gente tá aqui pra liberar o nosso Bom Dia, Cidade, com muita música, informação no seu rádio, descontração, enfim, tudo de bom na sua manhã gostosa de quinta-feira. Seja muito bem-vindo, essa é a Cidade Sul Minas. Agora 10h14, eu sou Marçal Felicione, muito prazer. Vamos lá, abrindo mais uma hora? Então vamos lá. E agora tem pra você a boa da hora aqui no Bom Dia Cidade.
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1: E na boa da hora tem essa música super 10, hein? For Non Blondes com WhatsApp. Vamos curtir essa aqui então? 10h15 na cidade. Um ótimo dia pra você. Participa com a gente.

0: Muito bem, Country Beat, era só o que me faltava. Hora de mandar mais alô aqui na cidade. Vamos lá? Então tá legal, agora eu vou atender aqui, ó, a participação do Cauã. Alô, Cauã, bom dia pra você. Tá na sintonia da cidade, tá? Tá mandando aqui um alô pra vó Cida e pro vô Arnaldo. Então tá legal, obrigado pela sintonia, tá? Abração pra vocês aí no sítio. Tão curtindo a Rádio Cidade aí, né? Obrigado pela audiência. A Mônica também tá com o radinho ligado no bairro Nossa Senhora Aparecida. Tá mandando aqui um alô pra Carol, pra mim e pra todos os ouvintes aí. Então tá legal, obrigado pela sintonia, tá bom, Mônica? Abraço! A Viviane também tá lá em Varginha com o radinho ligado. Alô, Vivi, bom dia pra você. Tá fazendo pão de queijo. Ela faz muito pão de queijo, né? Mas a gente nunca viu aqui, não mandou nada pra nós até hoje. Eita! Deixa eu ver quem tá aqui. Bom dia!
1: Oi, Marçal!
0: Oi!
1: Bom dia! Eu sou o Cauê, moro no sítio Padre Vitor e quero pedir a música Olha Onde Eu Tô, de Ana Castela, pra minha madrinha Daiane, pra minha prima Gabriele, pra minha mamãe Tatiane, pra minha irmãzinha Ayla.
0: Tá bom, então. Obrigado pela sintonia, tá? Abraço pra você, Cauê! Bora de música então na cidade? Então vamos lá, né? Telefone continua liberado, participa com a gente, manda aquele bom dia. Agora 10h23, chegando Chitãozinho e Chororó, cantando Evidências. Música.

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1: A Rádio Cidade informa a hora certa.
2: 10:28.
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5: A ANAC, Agência Nacional de Aviação Civil, limitou a venda de novas passagens da companhia aérea argentina Flybond no Brasil. Quem já tem bilhete comprado não é afetado pela medida. A decisão veio depois que a empresa cancelou 79% dos voos entre os dias 1º e 27 de julho. A ANAC também identificou queda nas operações da empresa no país e aumento de reclamações sobre reembolsos, atendimento e alteração de voos. A Flybond está proibida de vender passagens para Florianópolis, Maceió e Salvador, e a partir de 3 de agosto, a rota Buenos Aires-Rio de Janeiro-Galeão também fica fora. As restrições podem ser levantadas se a empresa provar que voltou a operar normalmente.
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1: A Rádio Cidade informa a hora certa.
2: 10h44.
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6: Dica de saúde.
7: Não deixe juntar qualquer espécie de lixo em sua casa. Agindo assim, você garantirá uma habitação confortável e segura, prevenindo-se de doenças como tifo, diarreia, intoxicação alimentares, moléstias transmitidas por moscas, baratas e ratos que vivem em locais de sujeira.
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1: Muito bem, bom dia. 10h51. A gente está de volta na cidade. Agora tem Safadão, Disco Vicente.
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Muito bem, Cidade 11-1 agora, bom dia. Hugo Guilherme, Ana Castela, todo mundo menos eu. Teve também Zezé de Camargo e Luciano, pare, daqui a pouquinho a gente tá de volta. Vai.

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1: A Rádio Cidade informa a hora certa.
2: 11:03.
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10: Olá, chegando com bizarrices, uma modelo inglesa foi presa dentro de casa por causa de sacos de lixo deixados ao lado da lixeira 8 anos atrás. Ela foi levada para a delegacia por conta de um mandado pendente, passando horas na cela por um incidente que ela considerou embaraçoso e absurdo. O que mais revoltou a moradora foi o fato de a polícia não ter aparecido semanas antes, quando ela ligou desesperada, denunciando homens armados nos arredores de sua residência. Beijo, tchau!
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1: Muito bem, bom dia pra você que tá na sintonia da cidade. A gente tá de volta aqui, ó, com a boa da hora a partir de agora.
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1: A boa da hora tem Tiaguinho, Pensamentos Intrusivos.

0: Muito bem, Cidade 11:16 agora. Tá aí Gustavo Lima, Bala Alojada, música nova. E aí, tudo bem? Como é que tá a sua manhã? Preparando aquele almocinho gostoso, né? Então tá legal, vou te fazer companhia aqui na hora do seu almoço também. Cantou pra gente também o Tiaguinho, Pensamentos Intrusivos. E você, quer mandar aquele bom dia pra gente? Manda pra cá então, tá? Deixa eu mandar um bom dia aqui pra nossa ouvinte que tá curtindo a Rádio Cidade. Alô, bom dia, Jane Siqueira. Ótima manhã, mandou pra mim aqui, ó. Bom dia, ótima quinta-feira pra todos nós. Amém. Abração pra você também, tá? Obrigado pela sintonia aí. Vamos ver quem tá aqui? Alô, bom dia.
1: Bom dia, Marcelo. Tudo bem?
0: Tudo jóia.
1: Manda uma música pra nós da Boiadeira, Ana Castelo. Quer crescer pra você, pra tua família, pro Júlio, pra família dele, pra Carol, pra Mônica, pra todo que tá curtindo a Rádio Cidade.
0: Tá joia.
1: Que Deus, uma ótima quarta-feira.
0: Obrigado pra você também, Vera. Ótima manhã, tá? Agora 11:17 tem Ana Castela, é que eu não te esqueci.

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1: A Rádio Cidade informa a hora certa.
2: 11:23.
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4: Muito bem, agora 11h27. Levantamento com 338 municípios brasileiros com mais de 100 mil habitantes mostra que cidades do sul de Minas estão entre as mais bem colocadas do país em relação à taxa de mortes violentas. Já Pouso Alegre aparece em posição mais abaixo no ranking nacional. Né? Pois é, Passos é o município da região com melhor desempenho, ocupando a 11ª posição, com taxa de 3,4 mortes violentas por 100 mil habitantes. Em seguida, aparece Varginha em 14º lugar, com 4,2, Lavras na 18ª, com 4,5, e Poços de Caldas na 23ª, com 5,2. Pouso Alegre ocupa a 143, centésima, 43ª colocação, com taxa de 12,3 mortes violentas por 100 mil habitantes, a maior entre as cidades sul-mineiras do levantamento. O município aparece atrás de Goiânia, que ocupa a 130ª posição. Peraí, agora sim, gente, voltei aqui, que a minha tela tinha saído, agora voltou. Florianópolis, e ambas as taxas, São Paulo está na 62ª posição, com taxa de 7,2. Isso significa que, proporcionalmente, a população de Pouso Alegre apresentou uma taxa de mortes mais violentas e superior à cidade de São Paulo, Florianópolis, Goiânia, no período analisado. Pois é, a taxa considera homicídios dolosos, feminicídios, latrocínios, lesão corporais, seguidas de morte e morte decorrente de intervenção policial, permitindo comparar cidades de diferentes tamanhos pela quantidade de ocorrências para cada 100 mil habitantes. 11h29, Cidade, informação de qualidade para você.
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5: O setor comercial do Brasil pagou 369,2 bilhões de reais em salários e outras remunerações em 2024, com média de 1,9 salário mínimo por trabalhador. Os dados são da Pesquisa Anual do Comércio 2024, divulgada pelo IBGE. O comércio por atacado liderou os maiores salários médios, com 2,8 salários mínimos. Os setores que pagaram mais foram o atacado de tecnologia, 5,8 salários mínimos, combustíveis, 4,7, e produtos farmacêuticos, 4,6. O comércio formal empregou 10,6 milhões de pessoas e 1,6 milhão de empresas, com o varejo concentrado, 7,6 milhões de trabalhadores. A receita total do setor chegou a 7,7 trilhões de reais.
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1: 11h30 na cidade, bom dia! Vamos acompanhar esse prato delicioso aí, né? Vamos que vamos então, liberando só música boa. E agora eu vou falar de coisa boa pra você também. 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Muito bem, vamos lá mandar mais alô na cidade? Deixa eu ver quem tá aqui pra mandar aquele bom dia pra gente. Ah, participa com a gente também, manda aquele bom dia, a gente adora receber aqui a sua voz, seu recadinho. Vamos lá, sua mensagem.
2: Oi, Marçal! Oi. Bom dia! Tudo bem com você?
1: Tudo bem!
2: Eu sou a Gabriele, moro no sítio em Axica e quero mandar um alô pro meu primo Cauê e pra minha prima Ayla. Uhum. Eu gostaria de ouvir a música do jeito que o Capes gosta, do Anthony Gabriel. Tchau, Marçal! Um grande abraço! Um ótimo dia!
1: Obrigado! Pra você também, Gabriele, do jeito que o Capes gosta. Já imaginou a música, né? Daqui a pouquinho eu tô mandando pra você aqui, tá bom? Ah, deixa eu ver o que mais, então. Assim, Simone tá participando com a gente também aqui, tá mandando aqui um alô pra Lorena e também pra Monique, o pessoal lá em Monsenhor Paulo, pra vocês aí, bom dia, viu? Obrigado pela audiência. Bora de música então? Então vamos lá, né? Agora tem Alcione, meu ébano.

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1: A Rádio Cidade informa a hora certa.
2: 11:38.
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3: Olá, dona de casa! Hoje a gente traz uma dica pra você que gosta de fazer aquele bolo de chocolate e quer que ele fique uma verdadeira delícia? Então segue a dica! Para o bolo de chocolate não ficar ressecado, adicione à massa uma maçã ralada ou uma colher de café. Vai ficar do jeitinho que você gosta!
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1: Muito bem, cidade 11:43, já de volta por aqui. Vamos liberar mais participações na nossa manhã? Vambora, né? Vamos ver quem tá aqui. Alô, bom dia.
2: Bom dia, Marçal. Abençoado. Abençoada quinta-feira para todos os ouvintes da Rádio Cidade.
1: Amém.
2: Toca uma música do João Paulo e Daniel, por favor.
1: Tá joia. Obrigado pela participação, dona Marina. Abraço para você, tá? Excelente aí, abençoada quinta-feira também. Quem tá na sintonia da cidade é o Adilson lá de Varginha. Alô, Adilson. Jardim Petrópolis, curtindo a gente. Obrigado pela audiência aí, tá? O Valmir também tá lá em Paraguaçu com o radinho ligado. Falou que já almoçou e daqui a pouquinho ele vai puxar o ronco, né? De novo. Fazer o quilo do almoço. Então tá legal. Deixa eu ver o que mais aqui. A Simone tá lá em Monsenhor Paulo com o rádio ligado. Obrigado pela audiência. E agora a gente dá uma pausa pro almoço, mas daqui a pouquinho eu tô de volta a partir da uma com o nosso Pediu Tocou. Tá combinado? Então tá legal. Bom almoço pra você. Até daqui a pouquinho, hein?

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1: A Rádio Cidade informa a hora certa.
2: 12:03.
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2: Agora, Clima Brasil. A previsão para a região sudeste do país. Clima
3: Brasil. Olá, ótimo dia para você. Na região sudeste, o dia hoje se comporta com temperaturas amenas após a passagem de uma frente fria fraca de moderada atividade chuvosa. Em São Paulo, a máxima deve atingir 23 graus, com muitas nuvens e chuviscos isolados, especialmente no extremo da Zona Sul, sendo a mínima de 15 graus. No Rio de Janeiro, a situação é mais quente, com máxima próxima a 35 graus, enquanto em Minas Gerais, registram-se valores moderados, com nebulosidade variável e baixa umidade relativa do ar, abaixo de 30% em vários pontos.
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Voicom, dai, no Audiolog. O artista multiplatinado, compositor, produtor e filantrópico Zayn retorna aos palcos globais com sua maior turnê solo até o momento, a Conakry Tour, marcando a sua primeira vez como atração principal em uma arena aqui no Brasil. A turnê que já passou por Manchester, no Reino Unido, Cidade do México, Los Angeles, vai chegar ao Brasil no dia 10 de outubro em São Paulo, deixando os fãs e os críticos empolgados. E já que estamos falando no britânico de 33 anos, bora rolar ele por aqui, na fase de One Direction, em 2011, com What Makes You Beautiful.

0: Action. What makes you beautiful? Encerrando este Audiolog.
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0: 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A Rádio Cidade informa a hora certa.
1: 12:21.
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6: O Brasil registrou quase 1.844.000 acidentes de trabalho entre janeiro de 2023 e maio de 2026. Só nos 5 primeiros meses deste ano foram mais de 222 mil ocorrências. A maioria das vítimas é homem, responsável por quase 75% dos casos. A faixa etária mais atingida é a de 20 a 49 anos, que concentra mais de 75% das notificações. São Paulo lidera o ranking nacional com mais de 533 mil registros no período.
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0: 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Henrique Diego.
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1: A Rádio Cidade informa a hora certa.
2: 12:41.
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2: Olá, chegando com bizarrices. Uma modelo inglesa foi presa dentro de casa por causa de sacos de lixo deixados ao lado da lixeira 8 anos atrás. Ela foi levada para a delegacia por conta de um mandado pendente, passando horas na cela por um incidente que ela considerou embaraçoso e absurdo. O que mais revoltou a moradora foi o fato de a polícia não ter aparecido semanas antes, quando ela ligou desesperada, denunciando homens armados nos arredores de sua residência. Beijo, tchau.
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0: Olivia Rodrigo, Stupid Song.

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2: A dica de hoje é o filme Continência ao Amor, na Netflix.
3: Isso tem que parecer normal, como um casamento de verdade. Isso te dá um ano de plano de saúde grátis. E fingir que nos amamos e...
2: Cassie é uma cantora em ascensão que luta para pagar suas caras doses de insulina. Para conseguir o convênio médico do exército americano, ela decide forjar um casamento de conveniência com Luke, um fuzileiro naval de personalidade totalmente oposta à sua. Juntos, eles precisam convencer a todos de que formam um casal real. Será que eles vão conseguir manter a farsa por muito tempo ou o amor vai falar mais alto nesse processo? Continência ao Amor, na Netflix.
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7: A Rádio Cidade informa a hora certa.
8: 1:06.
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2: Olá, olá, quinta-feira e hoje eu quero saber de você se também acha que o crochê era uma tendência só pro verão. O crochê conquistou o coração das famosas no verão e agora ele chega com força total pra marcar presença nos dias mais frios. A blusa de malha texturizada é a grande tendência da temporada e para montar o seu look não existe nenhum mistério. Basta combinar a peça com seu jeans favorito para o dia a dia ou usar com calças e saias de tecidos e cores bem diferentes se o seu objetivo for criar um visual super fashion e nada discreto. O crochê provou que é uma tendência para todas as estações, né? Agora é só soltar essa criatividade, montar combinações incríveis e sair por aí com muito estilo.
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4: Os casos de feminicídio no Brasil registraram uma queda de quase 15% no segundo trimestre deste ano. No primeiro trimestre, 400 mulheres foram vítimas. No segundo, esse número caiu para 341. Mesmo assim, o país ainda contabilizou 741 assassinatos de mulheres por razões de gênero no primeiro semestre, o que equivale a uma média de 4 vítimas por dia. As maiores para 341. Mesmo assim, o país ainda contabilizou 741 assassinatos de mulheres por razões de gênero no primeiro semestre,

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Opa, e aí, tudo bem? Tudo jóia? 1 e 11 agora na cidade. E aí, como é que você tá? Tudo beleza? Então tá bom, vem juntinho comigo, essa é a Rádio Cidade Sul Minas, 89,5 pra toda a região. Pra você que tá chegando agora, fica juntinho comigo por aqui, tá bom? Pra você que tá em Monsenhor Paulo, ouve pelo 87,9. Vamos que vamos, quinta-feira, dia 30 de julho de 2026, tarde gostosa por aqui. Começa mais um Pediu Tocou, aquele programa super legal, onde você liga, pede e a gente, claro, manda sua música, tá? Pode pedir seu pop, seu rock, o seu sertanejo, a sua dance music, a sua anos 80, anos 90, anos 2000, aquela antigona, enfim, o que se quiser a gente manda pra você, tá bom? Tá combinado então? Então tá legal. Olha só, quero saber de você, tá? Qual personagem de novela você adoraria conhecer? Participa no WhatsApp com a gente. Qual personagem de novela você adoraria conhecer? Tem bastante, hein? Então tá legal, 1:12 na cidade. Pra começar tem Madonna com Danceteria. Boa tarde pra você, essa é a cidade.

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Boa tarde. Tá aí, Glória Groove, o chá. Teve também Madonna com Danceteria. A gente libera as melhores pra você na sua tarde, com certeza, hein? Vamos juntinho?

Muito bem, muito bem. E o telefone tá liberadão pra você participar aqui comigo, tá bom? Mandar aquele alô, aquele abraço pra quem você quiser aqui na Rádio Cidade. Bom, agora eu vou atender aqui a participação da Patrícia. Opa, emendei as duas palavras, né? É, tá curtindo a cidade aí, tá mandando aqui um alô pra todo mundo que tá ouvindo a rádio. E falou que o personagem de novela que ela queria conhecer é o Rei do Gado, né? Lembra do Rei do Gado? Então, queria conhecer o Antônio Fagundes. Então tá bom, deixa eu ver o que mais aqui. Boa tarde, Marçal. Tudo bem? Tudo jóia? Me chamo Duda, sou de Eloy Mendes. Queria mandar um beijo pro meu filho Clever e dizer que o amo muito. Queria desejar a música, queria ouvir a música Boiadeira da Ana Castela. Muito obrigado, tenha uma ótima tarde. Obrigado, Duda. Abraço pra você aí, pro seu filho Clever. Tá na sintonia da cidade, né? Que legal. Vamos liberar pra ela então aqui, daqui a pouquinho a música ela pediu, né? É... Alô, Renata, tá curtindo a cidade também lá em Varginha. Falou que o personagem de novela que ela gostaria de conhecer é a Nazaré. Perigoso, hein? 1h20 na cidade, agora tem Grupo Menos é Mais. Vamos curtir essa aqui? Esse pagodinho de primeira?

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2: Olá, pessoal. Tudo bem? Uma excelente quinta. Está no ar o nosso Patrulha do Consumidor. O transporte público não é de graça e a sua segurança, conforto e pontualidade já estão incluídos no preço da tarifa que você paga. O passageiro tem por lei o direito a um serviço de qualidade, eficiente e seguro. Se você enfrentar uma espera absurdamente superior ao normal ou se o transporte não cumprir o tempo de viagem prometido, você tem o direito de exigir a devolução do valor da passagem. Faça valer o seu direito de ir e vir. E o nosso Patrulha do Consumidor fica por aqui. Até mais.
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3: A Rádio Cidade informa a hora certa.
4: 1:24.
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7: Oi, pessoal. E aí, tudo bem? Chegou a quinta-feira, 30 de julho. Sejam bem-vindos. Gente, a Shein tá encrencada nos Estados Unidos e olha quem encrenca. A gigante do fast fashion confirmou que está sendo investigada pela FTC, a agência americana que combate práticas comerciais desleais. A empresa revelou isso em documentos entregues à Bolsa de Valores de Hong Kong, onde quer abrir capital. A Shein admitiu que pode ter que desembolsar uma grana grossa por causa dessa investigação, o que afetaria direto o bolso da empresa. E não para por aí. A varejista já pagou $700 mil para encarar uma ação por atraso em entregas na Califórnia. E o procurador do Texas também abriu investigação sobre ela. A empresa ainda registrou prejuízo no último trimestre, em parte porque os Estados Unidos removeram a isenção tarifária para pequenas encomendas, derrubando as vendas. Com tanta fumaça assim, a fogueira tá grande para Shein no mercado americano. Aqui você fica sabendo. A gente volta daqui a pouquinho.
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1: Muito bem, de volta na cidade. Continua agora, tem Ana Cassi.

Muito bem, cidade, 1h33, boa tarde pra você. Tá aí Mari Fernandes, Telefone Sem Fio. Teve também Ana Castela, Boiadeira. E continua.

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1: Cidade 1h40, tá aí o Thiaguinho, falta você. Daqui a pouquinho tem mais, hein?
0: Como vai a sua vida?
2: 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Agora, as rapidinhas do Hora Extra, com Zé Bonito.
3: Eu!
2: E Geraldão.
4: Eu também. Zé Bonito.
3: Fala, Geraldão.
4: A Creuzinha cabeleireira parou lá em casa ontem, tava falando pra minha mãe que ela descobriu o motivo que ela tá engordando, senhor.
3: Sério mesmo?
4: Ela falou pra mamãe que o que tá engordando ela é o shampoo.
3: Ué, Geraldão, mas como assim o shampoo?
4: O Zezinho, eu vou saber. Ela falou pra mãe assim, ó. Ô, dona Marieta, eu li lá no rótulo do shampoo que falava assim, ó, pra dar corpo e volume.
3: Sério, Geraldão?
4: E ela ficou assustada, falou pra mãe assim, ô, dona Marieta, agora eu vou tomar banho só com detergente de louça.
5: Ai, ai.
4: Porque lá no rótulo fala assim, ó, elimina até as gorduras mais difíceis.
3: Geraldão, dá uns conselhos pra tua mãe não ficar andando com essas mulheres não, rapaz. Olha só, daqui a pouco ela vai tá mastigando sabão em pó, vai tá lambendo sabonete.
4: É, Zezinho, tem que dar uns conselhos pra maninha lá de casa.
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2: 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Se queres, queres. Se não queres, diz.
8: Ah, mas não é assim tanto, né? Forçasse.
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10: 1h42. 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

0: Legal, estamos de volta na cidade com o Pediu. Tocou agora 1h45. Quero saber de você, qual personagem de novela você adoraria conhecer? Conta pra gente, hein? Vamos lá, agora tem mais participações na cidade. Alô, boa tarde.
1: Oi, Mersal.
0: Oi.
1: Boa tarde.
0: Boa tarde.
1: Tô aqui hoje na...
0: na peleja.
1: Limpeza.
0: Eita.
1: Dando uma faxina na casa, né? Mersal, olha. Da novela, que era meu sonho, que sinceramente, e, é, até o meu, que perdoa a minha irmã, né? O meu cunhado parece muito com ele. É. Eu falo com ele que ele é a cara dele. Só que ele tá ficando velho, aí ele tá ficando feio. Não tá parecendo mais, não. É. Mas o meu sonho mesmo, Jesus amado, era conhecer o Antônio Fagundes.
0: O Antônio Fagundes.
1: Que homem, que coroa. Gente, aquilo lá é homem. Meu Deus do céu.
0: 190 anos.
1: Ai, eu tinha vontade de conhecer. Era o meu sonho.
0: Já é o segundo.
1: Nossa,
0: golpe.
1: Se ele aparecesse aqui na minha frente, eu desmaiava.
0: Ah, não é possível.
1: Era o meu sonho, é ele.
0: É.
1: Marcelo, manda uma música bem agitada aí pra mim animar, terminar essa faxina logo aqui.
0: É.
1: Vai, por favor.
0: Tá bom, vou mandar sim. Ô, ô Márcia, mas você sabe que aqui, ó, já apareceram aqui 3 votos dele. Pode ter 200 anos, é lindo do mesmo jeito. Então, olha só, é, já apareceu aqui 3 votos pro Antônio Fagundes, né? O Rei do Gado... Aqueles os papéis que ele já fez, né? Que são bem famosos aí. Aqui, ó, tem mais uma. Mariane tá falando pra mim, de Monsenhor Paulo. Eu gostaria de conhecer também o Antônio Fagundes, principalmente na época do Otávio Jordão de A Viagem. Ó, o cara tá com tudo, hein? Aos 194 anos. Vamos lá, agora tem Simone Mendes, Direitos Iguais. Telefone continua liberado. Participa com a gente e manda aquele alô, tá? Tô te esperando.

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1: Tá curioso, né? Então se liga aí. Está no ar o nosso Curiosidades. Uma ótima quinta tá no ar o nosso Curiosidades de hoje. Uma ação de publicidade que tinha tudo para ser linda acabou virando um verdadeiro desastre urbano nos Estados Unidos. Uma empresa decidiu soltar 1,5 milhão de balões nos céus de Cleveland. Mas o que ninguém esperava era uma colisão inesperada logo após a liberação. A chuva de balões cobriu a cidade, bloqueou estradas, parou hidrovias, provocou acidentes de trânsito e ainda atrasou voos. Às vezes, o barato da divulgação pode sair caro demais. E o nosso Curiosidades de hoje fica por aqui. Até mais!
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3: Tchau.
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4: 2:04.
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2: A Polícia Nacional da Espanha investiga cerca de 30 partos realizados por brasileiras no Hospital Universitário de Burgos, no centro-norte do país. As mulheres informaram o mesmo endereço ao ser atendidas e, em alguns casos, chegaram acompanhadas pelo mesmo homem. Elas diziam morar na Bélgica e em outros países do norte da Europa, onde teriam feito o pré-natal. As gestantes viajavam à Espanha apenas nas últimas semanas de gravidez para dar à luz. A polícia avalia se os padrões repetidos indicam uma rede ligada à barriga de aluguel. E uma das linhas de investigação é justamente a existência de um esquema de gestação por substituição. Outra hipótese é que as mulheres teriam viajado por causa dos custos menores do parto, já que sem cobertura de saúde na Bélgica, as despesas para dar à luz seriam muito altas.
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1: Muito bem, por aqui mais uma hora de muito sucesso na cidade. Agora tem o Belo, Pura Adrenalina.

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1: Muito bem, Cidade 12:17 agora. Boa tarde. Tá aí Dilcinho, Intriga da Posição. Vamos que vamos, então, mandando mais alô por aqui, tá? Agora eu vou atender aqui o Lucas, tá participando comigo da cidade de Varginha, do bairro Belo Horizonte. Tá mandando aqui um alô pro Jair, Nicolas e também pra Mariane. Falou pra mim aqui que ele gostaria de conhecer a Odete Reutemann. Ó, então tá legal, obrigado pela participação, Nicolas, abraço.
2: Não

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1: Chegando por aqui nessa quinta-feira, meu amigo Pet já está no ar na sua Rádio do Coração. E se você tá afim de receber um porquinho da Índia na sua casa, então atenção redobrada na escolha do novo lar dele para garantir o máximo de conforto, viu? Esses roedores sofrem muito com mudanças bruscas de temperatura. Por isso, prefira gaiolas ou cercados com paredes bem vazadas para o ar circular. Escolha também o local fresco da casa, longe do sol direto, para montar a residência do seu novo companheiro.
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2: Oi, chegando com History Day, no dia 30 de julho de 1863, nascia nos Estados Unidos Henry Ford, fundador da Ford Motor Company e o primeiro empresário a iniciar a montagem em massa de automóveis. E no dia 30 de julho de 1986, morria na cidade de Natal, no Rio Grande do Norte, Luiz da Câmara Cascudo, historiador, antropólogo, professor, advogado e jornalista. Durante sua vida, produziu extensa obra com 31 livros, entre eles o Dicionário do Folclore Brasileiro. E nesse mesmo dia, no ano de 2003, o último dos Fuscas da Volkswagen, construídos desde a Segunda Guerra Mundial, é produzido na fábrica da Volkswagen, em Puebla, no México. Beijo pra você. Tchau.
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4: Dica de saúde.
5: Se você quer ficar bonita, veja o que as vitaminas podem fazer pela sua beleza. A vitamina A ajuda no tratamento da acne e combate o envelhecimento da pele. C, possui função clareadora e rejuvenescedora. E, existe na soja, brócolis, amendoim e manteiga. Auxilia na hidratação da pele.
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6: A Rádio Cidade informa a hora certa.
7: 2h27.
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8: Oi, como é que vai você? Tudo bem? Eu sou a Kelly Gomes. Hoje é quinta-feira, dia 30 de julho. E olha, de nada mesmo adianta se matar na academia se a sua alimentação continua incentivando o acúmulo de gordura na barriga. Para conquistar a tão sonhada cintura fina, o segredo é reduzir o percentual de gordura corporal cortando de vez a farinha branca, o açúcar e também os alimentos processados. Consulta um nutricionista para descobrir a sua meta ideal. E lembre-se de que o desenho perfeito do seu corpo começa diretamente no seu prato. O Universo Fitness volta amanhã para mais uma dica de vida saudável. Tchau!
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4: De volta no seu rádio e atenção, o mercado de financiamento de veículos no Brasil deu um salto no primeiro semestre de 2026, chegando a 3,78 milhões de unidades financiadas, alta de 10,9%. É o maior volume registrado para um primeiro semestre desde 2008, quando o setor contabilizou 4,23 milhões. Os dados são da Trilha, empresa de análise de dados da B3. Do total, 2,38 milhões foram de veículos usados e 1,39 milhão de novos. Todas as regiões cresceram e o destaque foi no Centro-Oeste, com expansão de 13,1%. No setor de motos, foram 155 mil operações em junho, avanço de 5,6%. Enquanto caminhões e ônibus alcançaram 24 mil financiamentos, crescimento de 7,1%. No acumulado do semestre, o prazo médio dos contratos para automóveis e comerciais leves registrou 47,2 meses, frente aos 46,3 meses do ano anterior. Aqui você fica sabendo.
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2: Oi, oi, oi, meus queridos, tudo bem? Que essa quinta-feira seja maravilhosa. E no Mundo Verde de hoje, uma tendência que une economia, estilo e sustentabilidade. Vamos conferir. O mercado de móveis usados virou febre para quem busca economia, sustentabilidade e peças exclusivas para decorar a casa. Ao garimpar um móvel de segunda mão, você evita o descarte desnecessário na natureza e freia a extração de novos recursos naturais do planeta. Renove seu ambiente com estilo, gaste bem menos e faça parte desse movimento que protege nosso meio ambiente.
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3: A Rádio Cidade informa a hora certa.
4: 2:42.
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1: Muito bem, de volta na cidade. Boa tarde pra você. E continua, né? Quero saber de você. Qual personagem da novela que você gostaria de conhecer pessoalmente?

muito bem, cidade, 2h59. Tá aí a turma do pagode, Zeca Pagodinho, pedindo a conta. Cantou pra gente também Gustavo Lima e Luiz Fonsi, Vagabundo, e Matheus e Cauã, Saudade Boa. E o telefone continua liberado pra você participar com a gente, mandar aquele alô pra quem você quiser, tá bom? 35-3264-3000. Agora eu vou atender aqui, ó, a Lidiane tá participando comigo da cidade de Três Pontas. Alô, Lidiane, obrigado pela sintonia, tá? Ela pediu pra curtir aqui Bala Alojada do Gustavo Lima e tá mandando pra Rafa, pra Cristiane e também pro Guilherme. Então tá bom, obrigado pela sintonia, tá? Deixa eu ver o que mais aqui, Ana Elisa. Oi, Marçal, boa tarde, tudo bem? Tudo jóia? Mande a música pra mim, 25 horas, do João Bosco e Vinícius. Estou curtindo muito a Rádio Cidade todos os dias. O personagem que eu gostaria de conhecer, sem dúvida nenhuma, é qualquer um que o Tony Ramos fizesse. Então tá legal, obrigado pela sintonia, tá bom? Agora 3 em ponto. Bala Alojada. Música.

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2: Tudo o que espalhamos ao mundo retorna para nós com a mesma força, pois a vida funciona como um grande eco. Se você oferecer amor, respeito e compreensão, o afeto voltará em dobro para o seu coração. Mas essa é a lei natural do universo. Tudo o que você semeia, você colhe. Continue plantando bem.
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3: A Rádio Cidade informa a hora certa.
4: 3:05.
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2: Uma pesquisa do Instituto Patrícia Galvão e Locomotiva revelou que 54% das brasileiras afirmam ter sofrido algum tipo de violência cometida por parceiro ou ex-parceiro, o que representa quase 48 milhões de mulheres no país. O levantamento, chamado 20 anos da Lei Maria da Penha, ouviu 1.500 pessoas com 16 anos ou mais em todas as regiões do Brasil. A violência psicológica é a mais comum, atingindo 42% das entrevistadas, seguida pela física, com 25%. Do outro lado, apenas 11% dos homens admitem ter cometido agressões contra parceiras ou ex-parceiras. Entre os principais obstáculos para denunciar estão o medo de represálias, apontado por 68% das mulheres, a impunidade dos agressores e a lentidão da justiça.
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Muito bem, estamos de volta na cidade. Boa tarde, 3:09. E aí, tudo bem? Tudo beleza? Então tá legal, essa é a cidade Sul Minas. Vamos juntinhos por aqui até as 4 horas da tarde, liberando o nosso Pediu Tocou pela Rádio Cidade, hein? Hoje é dia 30 de julho de 2026. A de gostosa aqui pra você. E vamos que vamos então, quero saber de você o seguinte, ó. Estamos querendo saber de você hoje. Qual personagem de novela você adoraria conhecer? Conte aqui pra nós, tá bom? 3532-64-3000. É só mandar o seu alusão aqui, tá? Agora eu tô mandando aqui um alô pra Rita, pra Fabiana e também pra Érica. Alô também à turma da Universo das Capas na Rua do Comércio. Alô Ludmilla, alô Carla, abraço pra vocês aí, tá? Bom trabalho. Vamos liberar mais música aqui então? Agora tem Guilherme Benuto e Luan Santana, 467.

0: Muito bem, Cidade 3 e 12 agora. E vamos que vamos, mandando mais alô aqui, né? Agora eu vou atender a Janaína, tá participando com a gente lá de Paraguaçu. Alô, Janaína, boa tarde pra você aí, tá? Tudo de bom na sua tarde de quinta-feira. E aí, qual personagem de novela você adoraria conhecer? Conta pra mim. Alô, boa tarde.
1: Fala, Marcelo, tudo bem?
0: Joia?
1: Aqui é o Felipe, eu tô escutando aqui de Três Corações.
0: E aí, Felipe?
1: Tudo certo, tudo bom?
0: Tudo bom.
1: Aqui, como um bom noveleiro que eu sou, eu acho que se fosse pra eu escolher alguém, eu acho que eu ia querer conhecer a Odete Reutemann.
0: Odete Reutemann.
1: Brincadeira, mas manda um abração pra mim, um abração pra todo mundo.
0: Até tá, mais, beleza. Até mais então, Felipe, abraço. A Odete Reutemann é fera, hein? Também gostaria de conhecer, viu? Mas a da versão nova. 3 e 13 na cidade. Boa tarde pra você. E tem mais música chegando por aqui.

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2: Olá, chegando com bizarrices. Uma modelo inglesa foi presa dentro de casa por causa de sacos de lixo deixados ao lado da lixeira 8 anos atrás. Ela foi levada para a delegacia por conta de um mandado pendente, passando horas na cela por um incidente que ela considerou embaraçoso e absurdo. O que mais revoltou a moradora foi o fato de a polícia não ter aparecido semanas antes, quando ela ligou desesperada, denunciando homens armados nos arredores de sua residência. Beijo, tchau.
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3: A Rádio Cidade informa a hora certa.
4: 3h21.
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2: De volta na sua quinta-feira, que bom ter você aqui. O mercado de viagens e eventos corporativos fechou 2025 com o maior faturamento da série histórica desde 2011, segundo o levantamento da Alagev, em parceria com a Fecomércio SP. O número chegou a 147,8 bilhões de reais, com crescimento de 6,3% em relação ao ano anterior. Em 2024, o faturamento tinha sido de 139 bilhões de reais. O levantamento considera transportes aéreos e rodoviários, alojamento, eventos corporativos e culturais, agências e operadoras. Os dados foram apresentados durante a 21ª edição do LACT, evento do setor realizado em São Paulo. O encontro registrou recordes de participação, com 1,8 mil inscritos e 97 patrocinadores. Para 2026, a meta da Alagev é manter o ritmo, com cerca de 7% de aumento. Aqui você fica sabendo, daqui a pouco tem mais.
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0: Muito bem, Cidade 3:36 agora. Boa tarde pra você, tá? E o telefone continua liberado. Participa com a gente, manda aquele alô e pede a sua também aqui no Pediu Tocou. Vamos atender agora mais participações? Vou atender aqui então. Boa tarde, Marçal. Eu, Larissa, aqui do Bom Pastor. Toque a música pra mim da novela Quem Ama Cuida. Bad Bunny, Mônaco. Obrigado. Esta música é top demais. Amo. Obrigado, Marçal. De nada. Obrigado você, Larissa. Boa tarde pra você, tá bom? Ana Helena também tá participando comigo aqui do Centro de Varginha. Tá mandando aqui um alô pra Silvana. Também aqui pro Diego. Então tá bom. Alô, boa tarde. Alô. Oi.
1: Boa tarde, Marçal.
0: Boa tarde.
1: Cedo, eu participei do teu programa.
0: Certo.
1: Agora vou mandar só um beijinho.
0: Tá bom, manda aí.
1: Se você achar que eu tô incomodando, você me desculpa, tá, Marçal?
0: Imagina. Olha só, Vera, os ouvintes da Rádio Cidade nunca incomodam, viu? A gente adora receber o contatinho de todo mundo aqui. Às vezes não dá tempo de atender rapidinho, né? Mas a gente acaba atendendo sim todo mundo, viu? Pode mandar. Não esquenta a cabeça, não. Aqui é pra vocês participarem mesmo. Aqui é você em primeiro lugar, tá bom? Pode mandar.
1: Eu já te quis, já te quero. É. Obrigado e agradeço. Você tá de amor e rico e eu sou pobre e não mereço.
0: Ah.
1: É só isso, tá, Marçal?
0: Tá joia.
1: Tchau, obrigado, viu?
0: De nada.
1: Uma ótima tarde de quinta-feira pra você.
0: Obrigado, igualmente, pra você também. Helena tá participando com a gente também aqui do Eloy Mendes, do bairro Jardim das Palmeiras. Tá mandando aqui um alô pro Vitor, Cristiane e também pra Dona Eulália. Então tá bom, obrigado pela companhia, tá? Bora de música? Então vamos, né?

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2: Olá, meus queridos, tudo bem? Uma boa quinta-feira pra você, vésperas já de final de mês, não é mesmo? Mês terminando já? E a gente chega por aqui com uma receita de arroz doce com café. Você vai precisar de uma xícara de chá de arroz, uma xícara de chá de água, dois paus de canela, cravos da Índia a gosto, 600 ml de café coado, 1 litro de leite, uma lata de leite condensado, meia xícara de chá de açúcar e uma pitada de sal. Modo de preparo: em uma panela, coloque o arroz, a canela, os cravos e o café coado. Então, leve ao fogo médio até secar a água do café e o arroz cozinhar. Em seguida, adicione a água quente, o leite e o leite condensado, misturando bem até engrossar o caldo. Logo após, acrescente o açúcar e o sal e continue mexendo até incorporar. Por fim, desligue o fogo e sirva morno ou frio, podendo colocar em taças individuais ou em um refratário.
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3: A Rádio Cidade informa a hora certa.
4: 3h44.
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6: E Geraldão.
8: Eu também.
9: Osso.
10: Ô, louco, Geraldão. Ô, Bernabé.
9: Oi.
10: Bernabé.
9: Oi.
10: Você sabia? Ó, eu vou contar, hein?
9: É, piadinha?
10: Peraí, seu... Eu vou contar, ô, Geraldão.
9: Contar o quê, Zezinho?
10: Vou contar o que você fez ali na padaria.
9: Ô, meu Deus do céu, eu não acredito.
10: Ô, Bernabé, você acredita que nós passamos numa padaria ali? Não vou falar qual foi. Que... eu rio só de lembrar.
9: Ô, Zezinho, não acredito que eu falar uma coisa dessa.
10: Vou, Geraldão, vou.
9: Ô, Zé, era brincadeira.
10: Ah, mas valeu a risada. Vou contar, calma, ô Bernabé. Tá bom, vou contar agora.
9: Vai,
10: aí nós paramos na padaria, o Geraldão vai e me manda bem assim. Perguntou lá pra atendente. Ô, moça,
9: conta,
10: pergunta
9: logo
10: lá
9: isso,
10: se tem
9: rapaz.
10: Pão de ontem. A moça não entendeu nada, foi lá e perguntou pro padeiro, né? Se foi lá dentro, né? Abriu aquela portinha, foi lá pra dentro. E daí a pouco ela voltou toda boba. Ô, moço, tem sim. O padeiro mandou falar que tem bastante. O senhor vai levar? E nisso, o Bernabé, o Geraldão já interrompeu a mulher. Falando, não. Eu só queria saber se tinha. E é muito bem feito. Quem mandou você aí ser bobo fazer demais?
9: O Zé, eu não acredito que você contou uma asneira dessa.
10: Conta a piada aí, qual que o senhor vai querer a piada? Pede pra ele aí cantar. Hoje eu não vou contar piada. Só quem vai contar piada aqui no programa é o Geraldão, porque ele já contou uma piada lá na padaria pra mocinha. Tadinha da mocinha, deve tá sem entendendo até agora. Não me pede piada, pede só pro Geraldão, porque ele tá muito engraçadinho hoje, deixa ele contar então.
9: Ah, lembrei uma aqui, posso contar? O menininho, né, chegou pra mãe dele assim, falou: ô, mamãe, eu tô morrendo de saudade do papai.
11: Eita.
9: Por que que o papai foi embora, mamãe? Aí a mãe do menininho falou assim: ô, meu filho, você já sabe mexer no zap zap? Aí o menininho falou pra mamãe: eu já, mamãe, eu converso com os meus amiguinhos todo dia aqui, mando áudio, eu escrevo texto. A mamãe perguntou: você sabe, meu filho, apagar mensagem no zap zap? Aí o menininho falou: claro que eu sei, mamãe, aqui ó, eu vou apagar isso aqui pra mamãe ver, ó. Tá vendo aí, ó, apaguei. Aí o menininho pensou: ô, mamãe, mãe, eu fiz uma pergunta pra mamãe, por que que o papai foi embora de casa? Então, meu filho, é por isso mesmo, você sabe apagar mensagem, o seu papai não sabe.
11: Ó, coitado.
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6: 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Se queres, queres. Se não queres, diz.
14: Ah, mas é assim tanto, né? Forçasse.
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Legal, essa é a cidade, hein? Agora 3h58, boa tarde pra você. Tô mandando aqui um alô, ó. Deixa eu ver o que mais, um alô pra Gi... cadê? Pra Gisele, que tá na sintonia. Tá lá em Monsenhor Paulo. Alô, Gisele, boa tarde pra você. Tem também aqui, ó. Oi, Marçal, tudo bem? Mande um alô pra nós aí, a música Leilão do César Menotti e Fabiano. Ofereça a todos da Parada Motos e pro Gilberto. Muito obrigado. Aí a Gilda participando com a gente. Oi, Gilda, abraço pra você. E o pessoal aí na Parada Motos, tá? De Varginha e também aqui de Eloy, tá? Bom, e o nosso Pediu Tocou tá de volta amanhã, a partir das 13 horas, da 1 da tarde, né? E eu tô de volta também, se Deus quiser, às 9 da manhã, com o nosso Bom Dia Cidade. Obrigado pela companhia, um beijo no coração, fica com Deus e até amanhã. Daqui a pouquinho tem o Play Sertanejo. Valeu, tchau!

0: sociais para explicar o sumiço e a notícia preocupou muita gente. Bom, a apresentadora contou que sofreu uma crise forte na coluna. Ela perdeu a força nas pernas e acabou caindo dentro de casa. E por causa da dor intensa, ela precisou ficar 3 dias internada, gente. Pensa, imagine só. Bom, os exames mostraram sobrecarga mecânica na região lombar e alterações degenerativas nos discos. Tudo isso agravado pelos anos de atividade intensa, já que ela é super atleta, né? Bom, agora a Glenda está em repouso, tomando remédio, fazendo fisioterapia para se recuperar direitinho. E ainda ela contou que sente um pouquinho de dor, mas que está confiante na recuperação e agradeceu o carinho dos fãs.
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2: A Rádio Cidade informa a hora certa.
3: 4:04.
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3: O governo federal lançou a terceira fase do programa Brasil Soberano para apoiar empresas atingidas pelas recentes sobretaxas impostas pelos Estados Unidos, mas ainda não há previsão de quando o dinheiro chegará aos negócios. O Ministério do Planejamento confirmou que não há prazo definido para o início dos pagamentos, pois o governo precisa primeiro formar um conselho interministerial encarregado de regulamentar e definir os créditos para a distribuição das vendas. O socorro financeiro prevê um total de 18,5 bilhões de reais em linhas de crédito, divididos em 13,5 bilhões vindos do Tesouro Nacional e 5 bilhões aportados pelo BNDES. Os recursos são destinados a empresas cujas exportações foram atingidas pela tarifa de 25% ou pela taxa de 2,5% sob alegação de trabalho forçado, além daquelas afetadas por sobretaxas que somam até 37,5% no mercado norte-americano.
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2: Quinta-feira, esse é o Play Sertanejo que tá chegando com vocês, hein? Salve simpatia, 30 de julho. Pois é, gente, quase fim de mês também, né? Amanhã já é o último mês do mês de julho. Bom, mas a partir de agora, eu quero você comigo pra curtirmos juntos o melhor da nossa música sertaneja, tá? A partir de agora, o Batidão Sertanejo, aquela programação sertaneja gostosa, aquela playlist musical de respeito tá chegando pra te fazer companhia aqui na sua rádio favorita. Bom, o cantor Panda, é o cara que explodiu aí, o Panda, ele lançou em março deste ano a música Calcinha de Renda, em parceria com Gustavo Lima. E essa música, ela faz parte do projeto Fora do Padrão, o seu álbum de estreia. Bora curtir então!
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0: Essa menina, vou te contar, hein? A famosa menina do olho marrom, hein? É, Luan Santana. Aliás, o Luan Santana gravou o clipe dessa música lá em Lisboa e contou aí com a participação da sua esposa, a Jade Magalhães, estampando aí a capa deste trabalho. Bom, também teve a Taíme e Thiago com a participação especial de Cleiton e Romário. Michel Teló cantou aqui pra gente e abrimos a edição desta quinta, hoje dia 30, ao som do Panda e Gustavo Lima cantando aqui pra gente na nossa programação sertaneja, na quintaneja, mais sertaneja aqui do seu rádio, hein? Um abraço muito especial pra você que ligou o rádio agora. Bem-vindos ao Play Sertanejo. Já eu volto junto com você, volto bem acompanhado, hein? Segura aí que é rapidinho.
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0: Super fofinho? O truque principal está no momento de colocar o fermento, que começa a agir em poucos minutos após o contato com a massa. Se ele começar a reagir fora do forno, o bolo pode solar e perder toda a leveza. Por isso, deixe o fermento sempre por último, adicionando apenas quando a massa já estiver completamente homogênea.
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2: A Rádio Cidade informa a hora certa.
3: 4:23.
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9: De volta em sua programação na sua quinta-feira. A Anvisa acabou de aprovar 5 novos medicamentos injetáveis à base de semaglutida, conhecidos como canetas emagrecedoras. Os nomes são Ouose da Avitacare, Simazum da San Farmacêutica, Zampinel da Brain Pharma, Semave da Cosmed e Orsema da Rambaxi. Cada um de uma empresa diferente. A decisão saiu no Diário Oficial da União desta quarta-feira, dia 29. A semaglutida é o mesmo princípio ativo do Ozempic para diabetes tipo 2 e do Wegovy aprovado para obesidade. Os produtos são soluções injetáveis subcutâneas, acompanhadas de caneta aplicadora e agulhas. A priorização da análise foi pedida pelo próprio Ministério da Saúde, com o objetivo de beneficiar o SUS e abastecer o mercado nacional. A aprovação garante a comercialização, mas não define data de lançamento, preços e indicações terapêuticas específicas. Aqui você fica sabendo. A gente volta daqui a pouquinho.
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1: Olha, o Gustavo Lima lançou a versão completa do álbum Feita à Mão. Esse álbum que foi gravado de forma intimista em sua casa em Goiás. E o destaque desse projeto é a música Assunto Que Dói, que fala de alguém que finge ter superado um ex-amor.
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0: gosta, babarão. 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
2: Bem gostosinho assim, ó.

Costa aqui no Play. Ainda teve Vitor e Luan. Também teve Guilherme Benuto com o Panda. E a gente abriu muito bem a sequência com o nosso Gustavo Lima. Assunto que dói. Você que é apaixonado pelo Gustavo Lima, aqui as canções dele também, né? Você que aí é apaixonado pela música sertaneja, é? Um abraço especial. Então você tá com certeza na rádio certa, no programa certo. Play Sertanejo, diariamente, segunda a sexta-feira, tem esse encontro de 2 horas junto com você, levando aí a programação sertaneja mais ouvida do Brasil. Aqui, sonata da música sertaneja. Já, já, eu volto. Bem acompanhado, hein? Já, já tem Daniel por aqui.

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2: Eu!
1: E Geraldão.
3: Eu também. Zé Bonito, conta uma piadinha pra nós.
2: Ô, Geraldão, esse negócio de você ficar me pedindo pra contar piada, daqui a pouco eu vou cobrar cachê.
3: Uai, isso, você não era assim, rapaz?
2: Tá bom, pede aí, que você quer piada do que hoje?
3: De mulher loura.
2: Ó, Geraldão, depois vai sair na rua, as loura brigar com nós.
3: É só uma piadinha, não tem nada demais.
2: Tá bom, Geraldão, vou contar. Uma loura bateu o carro e nisso amassa tudo. Ela ficou toda desesperada e pergunta pro moço: moço, o que eu faço pra desamassar meu carro? Ó, basta você ir lá atrás e assoprar o escapamento, daí ele vai encher novamente e vai desamassar tudinho, tudinho, tudinho. A loura não pensou duas vezes, então foi lá atrás, sentou no chão, carro tudo amassado, começou a soprar o escapamento. E sopra, sopra, sopra, sopra, sopra. Nisso, veio uma amiga dela, loura também. Nossa, amiga, o que você tá fazendo? Ora, eu tô assoprando pra desamassar o carro. Ah, mulher, deixa de ser boba. Como é que você acha que você vai conseguir desamassar o carro assim? Aí a loura olhou pra cara dela assim e falou assim: ué, mãe, o que eu tô fazendo de errado? Você não tá vendo que a janela tá toda aberta?
3: Tava aqui só imaginando ela tentando desamassar o carro.
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5: Ouvir Eu Te Amo dizem que é muito bom. Mas ouvir Vamos Beber Que Eu Pago, ora, é a oitava maravilha do mundo.
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7: É verdade.
1: 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Se não queres, diz.
8: Ah, mas é assim tanto, né? Forçasse.
9: A Rádio Cidade informa a hora certa.
10: 4h43.
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1: Já de volta o Play Sertanejo, o melhor da nossa música sertaneja. É hora de curtir o som do Daniel.

0: de seu trabalho sujo. Ô, moda sertaneja. Ainda teve Fiduma e Jeca com a participação especial de Fernanda e Sorocaba. A dupla Anthony e Gabriel. E a gente abriu bem demais esta sequência com o Daniel. Meu maior sucesso é você. Aí é moda, hein? Aí é moda. Daniel, são mais de 40 anos de carreira desse grande cantor, né? Intérprete também, compositor, artista e apresentador de TV. O cara realmente é um showman, né? Daniel cantando aqui pra gente na sua Quintaneja, aqui no Play Sertanejo, que volta já junto com você. Segura aí.
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0: E o Tarcísio Filho, que virou alvo do Sindicato dos Artistas do Rio de Janeiro. Pois é, e o motivo é sério, hein? Mesmo com uma longa carreira na televisão, no cinema e no teatro, ele não tem o DRT, que é o Registro Profissional de Ator. O caso veio à tona de um jeito inusitado. Foi o próprio assessor do ator que procurou o sindicato para checar a situação. E depois de analisar a documentação, a entidade confirmou que o registro simplesmente não existe. O presidente do sindicato ligou de volta para o assessor perguntando se o ator queria resolver. E a resposta foi direta. Ele não tem interesse em resolver nesse momento. Bom, o presidente do sindicato ainda lembrou que os pais de Tarcísio Filho, o Tarcísio Meiras e a Glória Menezes, foram associados ao sindicato desde 1968. E mesmo já consagrados e idosos, compareceram em 2006 para regularizar os DRTs deles. O presidente classificou a situação do filho como inadmissível. E o sindicato não pretende ficar só no aviso, não. A entidade planeja notificar as emissoras de televisão que contrataram o ator sem o registro profissional em dia.
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2: A Rádio Cidade informa a hora certa.
3: 5:04.
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2: Um levantamento inédito no 20º Anuário Brasileiro de Segurança Pública revelou que os registros de produção, posse e compartilhamento de material de abuso sexual infantil cresceram 25% no Brasil em 2025. O estudo analisou esse tipo de crime na internet pela primeira vez e trouxe um alerta preocupante. Um terço das pessoas registradas por cometer essa violência é formado por adolescentes. Segundo especialistas do Fórum Brasileiro de Segurança Pública, isso mostra que no ambiente virtual, essa agressão costuma acontecer entre pares, ou seja, com os próprios jovens figurando ao mesmo tempo como vítimas e autores de crimes contra outros adolescentes da mesma idade.
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Já de volta o nosso Play Sertanejo. É quinta-feira, minha gente. E agora é hora de relembrar, porque quinta tem TBT, né? E você vai relembrar o sucesso Regime Fechado, hein? Essa música tem quase 10 anos. Essa música é do ano de 2017, das ex-dupla, né? A ex-dupla, as irmãs Simone e Simária. E essa música, ela fala sobre um relacionamento extraconjugal e o desejo dos amantes de ficarem juntos, apesar das consequências. 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

0: Esse casal, eu sou fã demais deles, hein? Um dos pioneiros do sertanejo universitário. Maria Cecília Rodolfo, aqui no Play. Também teve Gustavo Mioto com o Murilo Rufi cantando aqui pra gente. No Play Sertanejo, também teve Cleiton e Camargo e Cleiton e Romário. E a gente abriu bem demais a sequência com as irmãs, as coleguinhas, Simone e Simária. E assim a gente põe aqui já um ponto final na primeira hora. Primeira hora foi embora, mas a segunda hora de hoje tem muita moda ajeitada, hein? Tem também aí pra você curtir ainda hoje a eterna Marília Mendonça. Tem Bruno e Marrone. Olha, se a música sertaneja é boa, é? Então pode ter certeza, tenha certeza que aqui você vai curtir comigo, hein?
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3: A Rádio Cidade informa a hora certa.
4: 5:21.
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3: Oi, oi, gente, de volta na sua rádio favorita. Boa quinta pra você. Uma pesquisa publicada na revista científica Temperature descobriu que 30 minutinhos de sauna podem aumentar temporariamente as células de defesa do nosso organismo. O estudo acompanhou 51 adultos em média de 50 anos, feito por cientistas de duas universidades finlandesas. Os participantes ficaram na sauna por 30 minutos e ainda tomaram um banho frio no meio da sessão. Depois da sauna, os pesquisadores notaram aumento de neutrólitos e linfócitos no sangue. Mas uns 30 minutinhos depois, tudo já volta ao normal. A explicação é que o calor faz o corpo liberar essas células dos tecidos, onde ficam armazenadas, deixando-as mais prontas para circular e reagir a ameaças. Esse mesmo efeito também acontece durante exercícios físicos, mas atenção! O estudo avaliou só os efeitos de uma única sessão e os pesquisadores alertam que ainda não dá para afirmar se o uso frequente traz mudanças duradouras no sistema imunológico. Fique sabendo, fica por aqui. A gente volta amanhã na sua sexta-feira, combinado? Eu te espero, você me espera? Até lá!

Estamos de volta com o melhor da nossa música sertaneja. Quinta-feira, hein? Esse é o Play Sertanejo. O melhor da nossa música sertaneja pra você curtir. Olha, a dupla João Bosco e Vinícius, eles lançaram a música 25 Horas com o cantor Gustavo Lima. E essa música, ela faz parte do projeto Deixa o Barulho, volume 2, hein? E fala de uma noitada que parece não ter fim. 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

0: Faz assim, ó.
1: Espera ao menos arrumar outra pessoa e empatar com você.
0: Só empatar.

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0: gente.
1: Uma das músicas mais tocadas atualmente no rádio, hein, gente? Felipe Rodrigo, Dois Gumes, Moda Boa, Moda Ajeitada. Essa música é composta por eles também, sabia? E foi gravada em Nashville, lá na terra do country, o berço, né? O berço do country nos Estados Unidos. Felipe Rodrigo cantando aqui pra gente. Ainda teve Léo Chaves, Deixa Eu Mentir, a participação dos irmãos Henrique e Juliano. Também teve Douglas e Vinícius. E abrimos aqui a segunda hora desta quinta-feira com a dupla João Bosco e Vinícius e o Gustavo Lima. 25 horas. Play Sertanejo, o melhor da nossa música sertaneja pra você curtir, hein? O Brasil inteirinho ligado com a gente na quinta-feira mais sertaneja no seu rádio. Um abraço especial, meus amigos marceneiros, carpinteiros, serralheiros, construtores, vocês que trabalham diariamente com o radinho ligado aqui curtindo a nossa programação, os padeiros, confeiteiros também, né? Os motoristas, enfim, o pessoal que trabalha diariamente no pesado mesmo aí e deixa a música por nossa conta. Essa amizade, essa parceria que a cada dia que passa, ela só aumenta a você, meu muito obrigado sempre, tá? Já o Play volta com mais músicas aqui na sua rádio.

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1: A Rádio Cidade informa a hora certa.
2: 5:40.
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1: Estamos de volta, gente. É um prazer estar com vocês aqui na rádio, hein? Sempre com o melhor da música sertaneja. É hora de Fred e Fabrício.

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0: Zé Neto e Cristiano, cadeira cativa. Aô, moda ajeitada. Ainda teve Ed, Brito e Samuel, Traia Véia cantou aqui pra gente e abrimos esta sequência com Fred e Fabrício. E assim, a gente fecha muito bem a edição desta quinta-feira. Meu muito obrigado pra você que esteve comigo, viu? Valeu pela amizade, pela audiência. Aonde é que haja um radinho ligado, nosso muito obrigado. Amanhã já é sexta, hein? Amanhã já é sexta-feira, eu vou estar aqui juntinho de vocês. Até lá.
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2: A Rádio Cidade informa a hora certa.
3: 5:57.
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Em nome do Pai, e do Filho, e do Espírito Santo. Amém. O anjo do Senhor anunciou a Maria, e ela concebeu pelo Espírito Santo. Ave Maria, cheia de graça, o Senhor é convosco. Bendita sois vós entre as mulheres, e bendito é o fruto do vosso ventre, Jesus. Santa Maria, Mãe de Deus, rogai por nós, pecadores, agora e na hora de nossa morte. Amém. Eis aqui a serva do Senhor, faça-se em mim segundo a vossa palavra. Ave Maria, cheia de graça, o Senhor é convosco. Bendita sois vós entre as mulheres, e bendito é o fruto do vosso ventre, Jesus. Santa Maria, Mãe de Deus, rogai por nós, pecadores, agora e na hora de nossa morte. Amém. E o Verbo divino se fez carne e habitou entre nós. Ave Maria, cheia de graça, o Senhor é convosco. Bendita sois vós entre as mulheres e bendito é o fruto do vosso ventre, Jesus. Santa Maria, Mãe de Deus, rogai por nós, pecadores, agora e na hora de nossa morte. Amém. Rogai por nós, Santa Mãe de Deus, para que sejamos dignos das promessas de Cristo. Oremos. Infundi no nosso espírito a vossa graça, ó Pai, vós que na anunciação do anjo nos revelastes a encarnação do vosso Filho, pela sua paixão e cruz, conduzi-nos à glória da ressurreição. Por Cristo nosso Senhor. Amém.

Queridos irmãos e queridas irmãs, neste momento eu vou abençoar a água, que você possa pegar aí o seu copo de água, a sua garrafinha, para que você possa beber esta água, também usá-la aí na sua casa, aspergir os quartos e também no seu carro, na sua casa, sendo sempre esse instrumento de salvação.

irmãos e irmãs em Cristo, invoquemos o Senhor nosso Deus, para que se digne abençoar esta água, que vai ser usada por todos nós, recordando sempre o nosso batismo, que Ele se digne ajudar-nos a permanecermos fiéis ao Espírito que recebemos. Oremos. Senhor Deus Todo-Poderoso, fonte e origem de toda a vida, abençoai esta água que vamos usar, confiantes para implorar o perdão dos nossos pecados e alcançar a proteção da vossa graça contra toda doença e cilada do inimigo. Concedei, ó Deus, que por vossa misericórdia jorrem sempre para nós as águas da salvação, para que possamos nos aproximar de vós com um coração puro e evitar todo o perigo do corpo e da alma. Por Cristo nosso Senhor. Amém. Que esta água relembre o nosso batismo e o Cristo que nos salvou. Amém.

consagração a Nossa Senhora da Conceição Aparecida. Ó Maria Santíssima, pelos méritos de Nosso Senhor Jesus Cristo, em vossa querida imagem de Aparecida, espalhais inúmeros benefícios sobre todo o Brasil. Eu, embora indigno de pertencer ao número de vossos filhos e filhas, mas cheio de desejo de participar dos benefícios de vossa misericórdia, prostrado a vossos pés, consagro-vos o meu entendimento, para que sempre pense no amor que mereceis. Consagro-vos a minha língua, para que sempre vos louve e propague a vossa devoção. Consagro-vos o meu coração, para que depois de Deus, vos ame sobre todas as coisas. Recebei-me, ó Rainha incomparável, vós que o Cristo crucificado deu-nos por mãe, no ditoso número de vossos filhos e filhas. Acolhei-me debaixo de vossa proteção, socorrei-me em todas as minhas necessidades, espirituais e temporais, sobretudo na hora de minha morte. Abençoai-me, ó celestial cooperadora, e com vossa poderosa intercessão, fortalecei-me em minha fraqueza, a fim de que, servindo-vos fielmente nesta vida, possa louvar-vos, amar-vos, dar-vos graças no céu e por toda a eternidade. Assim seja. Amém. Nossa Senhora da Conceição Aparecida, rogai por nós.

Senhor esteja convosco, Ele está no meio de nós. Que Deus os abençoe e vos guarde. Amém. Que Ele vos ilumine com a luz da sua face e vos seja favorável. Amém. Que Ele vos mostre o seu rosto e vos traga a paz. Pela intercessão da nossa padroeira, a Senhora Aparecida, abençoe-vos Deus Todo-Poderoso, Pai e Filho e Espírito Santo. Amém. Fiquemos na paz, que o Senhor sempre nos acompanhe. Amém.

ó Mestre, fazei-me um instrumento de vossa paz. Onde houver ódio, que eu leve o amor. 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

0: 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A Rádio Cidade informa a hora certa.
1: 6:20.
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1: A Rádio Cidade informa a hora certa.
2: 6:56.
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4: O grande homem mantém seu modo de pensar independentemente da opinião pública. É tranquilo, calmo, paciente, não grita nem se desespera. Pensa com clareza, fala com inteligência, vive com simplicidade. É do futuro e não do passado. Sempre tem tempo. Não despreza nenhum ser humano. Causa a impressão dos vastos silêncios da natureza. O céu, o oceano, o deserto. Não é vaidoso. Como não anda à cata de aplausos, jamais se ofende. Possui sempre mais do que julga merecer. Está sempre disposto a aprender, mesmo com as crianças. Trabalha pelo prazer do trabalho em si, não pela recompensa material. Vive dentro do seu próprio isolamento espiritual, onde não chegam nem o louvor, nem a censura. Não obstante, seu isolamento não é frio. Ama, sofre, pensa, compreende. O que você possui, dinheiro ou posição social, nada significa para ele. Só lhe importa o que você é. Despreza a opinião própria, tão depressa verifica o seu erro. Não respeita usos estabelecidos e venerados por espíritos tacanhos. Respeita somente a verdade. Tem mente de homem e coração de menino. Conhece a si mesmo tal qual é. E conhece a Deus.

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4: Olá, boa noite.
1: Boa noite para você que nos acompanha em todo o país.
4: Quinta-feira, 30 de julho de 2026.
1: Vamos aos destaques do dia.
4: IBGE aponta a existência de 103 milhões de brasileiros ocupados no segundo trimestre do ano. Luana Karen.
5: A taxa de desocupação ficou em 5,4% no trimestre encerrado em junho de 2026.
1: Parte da arrecadação com as apostas de cota fixa, as conhecidas bets, vai para o fundo da Polícia Federal. Luciana Colares de Holanda.
6: O repasse vai ocorrer de forma gradual. 1% em 2026, 2% em 2027 e 3% a partir de 2028.
4: Hoje é Dia Mundial de Enfrentamento ao Tráfico de Pessoas.
1: Data chama a atenção para formas de aliciamento, perfis de vítimas e canais de denúncias.
4: Em entrevista, a ministra substituta dos Direitos Humanos e da Cidadania, Caroline Reis, explica como não se tornar uma vítima.
7: O mais importante é a pessoa verificar bem a proposta que está sendo oferecida, desconfiar de propostas com muitos benefícios e poucas exigências e jamais dar documentação para que fique aos cuidados de um terceiro.
1: Na apresentação da Voz do Brasil hoje, eu, Mariana Jungmann e Luciano Seixas.
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1: O IBGE divulgou hoje dados do emprego no país.
4: A taxa de desocupação ficou em 5,4% de abril a junho, índice menor que o registrado no primeiro trimestre.
1: Um indicador divulgado todos os meses mostra o percentual de pessoas que estão sem trabalho, mas que seguem procurando uma vaga.
4: E é uma das principais referências para acompanhar o mercado de trabalho no Brasil.
5: A taxa de desocupação ficou em 5,4% no trimestre encerrado em junho de 2026, uma redução de 0,7 ponto percentual em relação ao trimestre de janeiro a março de 2026. Na comparação com o mesmo período do ano passado, a queda na taxa foi de 0,4 ponto percentual. O levantamento da Pesquisa Nacional por Amostra de Domicílios, PNAD Contínua, feita pelo IBGE, mostrou que no segundo trimestre deste ano, eram quase 6 milhões de desocupados no país, 700 mil a menos que no primeiro trimestre. Queda no número de desocupados, aumento na quantidade de ocupados. São mais de 103 milhões de brasileiros com uma ocupação, um crescimento de 1% em relação ao trimestre anterior. Já o rendimento médio real dos trabalhadores ficou em R$ 3.738, um crescimento de 2,8% em relação ao mesmo período do ano passado. Luana Karen, para a Voz do Brasil.
1: Parte dos recursos das casas de apostas online, as bets, será destinada ao Fundo de Aparelhamento e Operacionalização das Atividades FIM da Polícia Federal.
4: Criado em 1997, o FUNAPOL se destina a financiar gastos com operações e aparelhamento da PF, como armas e veículos.
6: Agora é lei. Parte da arrecadação com as apostas de cota fixa, as conhecidas bets, vai reforçar o caixa da Polícia Federal. O dinheiro vai para o FUNAPOL, o Fundo para Aparelhamento e Operacionalização das Atividades FIM da PF. O fundo foi criado em 1997 para financiar a infraestrutura, os custos de operações e a modernização de equipamentos da Polícia Federal, como veículos e armas. A nova lei autoriza ainda a destinação de recursos do FUNAPOL para o custeio da saúde dos servidores da Polícia Federal. O texto da lei nasceu de uma medida provisória enviada pelo governo federal, que foi alterada e aprovada pelo Congresso Nacional. O repasse da arrecadação das bets vai ocorrer de forma gradual. 1% em 2026, 2% em 2027 e 3% a partir de 2028. Além disso, a lei autoriza o governo federal a repassar até 200 milhões de reais ao FUNAPOL ainda este ano. usando recursos livres do Tesouro Nacional. Além da fatia vinda das bets, o fundo conta com outros recursos para cobrir os seus custos globais. Transferências voluntárias de entes federativos ou de organismos internacionais e doações de pessoas físicas ou jurídicas, nacionais ou estrangeiras. Luciana Colares de Holanda, para a Voz do Brasil.
1: O Conselho Nacional de Política Energética aprovou novas regras para a comercialização do gás natural no Brasil.
4: Com isso, fica permitida a venda direta do gás natural pertencente à União por meio de leilões.
1: Os detalhes você vai ouvir agora na matéria de Márcia Fernandes.
8: Com as novas regras para a comercialização do gás natural no Brasil, fica permitido que a União leiloe o gás e, assim, outras empresas explorem, vendam e distribuam o produto. O gás extraído do pré-sal e que pertence à União poderá ser comercializado pela Empresa Brasileira de Administração de Petróleo e Gás Natural. Para isso, estão previstos dois leilões, um deles ainda para este ano, como apontou o ministro de Minas e Energia, Alexandre Silveira.
9: Vai sim, nos leilões de curto prazo, que são abertos, servir as térmicas do setor elétrico, e os leilões de longo prazo ficaram destinados à indústria de base nacional, que é a indústria da cerâmica, a indústria do vidro. Vai ser o primeiro e fundamental passo para que as nossas infraestruturas sejam melhor utilizadas a favor do Brasil.
8: O gás natural pode ser usado como fonte de energia em casas, comércio e indústrias. Com a mudança, ficará permitida a venda direta do gás natural da União ao mercado, com prioridade à indústria de base, inclusive nos setores químico e siderúrgico. Reportagem Márcia Fernandes.
4: O que pode influenciar a próxima safra brasileira? Clima, custos de produção, mercado internacional e mudanças nos hábitos de consumo estão entre os fatores que entram no radar do setor.
1: Em Brasília, um encontro reuniu especialistas e representantes do agronegócio para discutir os cenários para a safra 2026-2027.
10: Antes da próxima safra chegar ao campo, uma série de variáveis já começa a ser observada. O comportamento do clima, a oferta de fertilizantes, as condições do mercado internacional e até o que o consumidor quer colocar no prato podem interferir nas decisões de quem produz. Em um cenário de mudanças no comércio global, especialistas também acompanham fatores que podem influenciar o fluxo internacional de alimentos. Um espaço fundamental para o agronegócio brasileiro, destaca o ministro da Agricultura e Pecuária, André de Paula.
11: Nós somos importantes do ponto de vista econômico. 38 milhões de brasileiros trabalham com o agro, mas nós temos um papel de enorme relevância do ponto de vista social também.
10: O Outlook Agro Brasil reúne em Brasília representantes do setor público, da iniciativa privada e especialistas para analisar diferentes cenários para o ciclo 2026-2027. A programação inclui debates sobre logística, abastecimento de insumos e gestão dos riscos climáticos. Também entram na discussão os fertilizantes, que têm impacto direto nos custos de produção, as transformações no consumo de alimentos e os desafios do cenário internacional para o setor, explica Laudemir Miller, presidente da Apex Brasil.
12: O aumento de tarifa não ajuda na previsibilidade. Inclusive, aumentam a incerteza. E o Brasil se coloca justamente no caminho diferente. O Brasil se coloca como um parceiro estável, como um parceiro que negocia.
10: No fim, a discussão volta para quem está no campo. Representantes de setores como proteínas animais, carnes, óleos vegetais, algodão, etanol de milho, cafés especiais e frutas apresentam as expectativas para o comércio internacional. As análises também buscam apoiar o planejamento de produtores, cooperativas e empresas para a próxima safra. A representante do setor privado, Tânia Regina Zanella, diretora executiva da Organização das Cooperativas Brasileiras, defende que todos os segmentos precisam estar unidos na busca de soluções para os desafios do setor.
13: Mas os desafios não são só os de hoje, e sim daqui a 5, 10 anos, como que a gente de fato está pensando e preparando para esse futuro. Qual o lote de gestão de risco para o campo? Qual será a política de diversificação de mercados? Aí todos os nossos embaixadores que estão presentes, parceiros do setor produtivo agro aqui no nosso país, para garantir que tenhamos sempre, cada vez mais, as portas abertas.
10: Mais do que antecipar números, o evento propõe um exercício de entender o que o campo brasileiro pode encontrar pela frente e como o setor pode se preparar para diferentes cenários. Reportagem Pablo Mundim.
4: Após participar do encontro de agronegócio, o ministro do Desenvolvimento, Indústria, Comércio e Serviços, Márcio Elias Rosa, afirmou que o governo brasileiro vai tentar uma nova negociação com os Estados Unidos para diminuir a lista de produtos que foram sobretaxados.
1: Neste mês, os Estados Unidos aplicaram novas tarifas para produtos brasileiros que entram no mercado norte-americano. Essa lista atinge 23% dessas exportações.
14: O que nós vamos discutir a partir do mês de agosto, no momento em que for possível, né, é a ampliação da lista de exceções, a eventual redução de tarifas, a rediscussão do mérito, a discussão muito improvável, mas a rediscussão do mérito, e o Brasil, como volto a dizer, está aberto para negociação.
4: De acordo com o Ministério do Desenvolvimento, Indústria, Comércio e Serviços, cerca de 52,7% das exportações brasileiras para os Estados Unidos não estão alcançadas pelas sobretaxas.
1: Nessa categoria estão, por exemplo, café, carnes, ferro fundido, aeronaves, suco de laranja, frutas, vários produtos químicos e a maior parte das exportações de celulose.
4: Hoje é Dia Nacional e Internacional de Combate ao Tráfico de Seres Humanos. Um crime que envolve falsas ofertas de emprego, promessas de estudo no exterior e oportunidades divulgadas nas redes sociais que podem esconder situações de exploração.
1: Em 2025, o protocolo operativo padrão de atendimento às vítimas brasileiras de tráfico internacional de pessoas do Ministério da Justiça e Segurança Pública identificou 84 vítimas brasileiras.
4: Mas esse é um crime em que há subnotificação, o que indica que o número pode ser muito maior.
1: Mais da metade das pessoas identificadas no ano passado tinham sido levadas ao Camboja, na Ásia, para serem exploradas em centros de golpes virtuais.
4: Esse é um tipo mais recente de destino do tráfico de pessoas, mas existe também o tráfico para outros tipos de trabalhos forçados, exploração sexual, adoção ilegal de crianças, entre outras modalidades.
1: Os dados sobre raça e cor mostram que pessoas pretas e pardas constituem a maioria das vítimas nas bases que coletam essas informações.
4: Homens costumam ser mais traficados para trabalhos análogos à escravidão e mulheres para exploração sexual.
1: Mais cedo, nós conversamos com a ministra substituta do Ministério dos Direitos Humanos e da Cidadania, Caroline Reis, sobre esse tipo de crime, como denunciar e que precauções podem ser tomadas. Acompanhe. Olá, ministra, seja muito bem-vinda à Voz do Brasil para a gente falar desse tema que é tão sensível, né, que é o tráfico de pessoas. Eu queria que a senhora começasse falando para a gente quais são as formas mais comuns de tráfico. Para quais finalidades o tráfico de seres humanos é mais comumente utilizado? É trabalho, prostituição, tema que é tão sensível, né, que é o tráfico de pessoas. Eu queria que a senhora começasse falando para a gente quais são as formas mais comuns de tráfico. Para quais finalidades o tráfico de seres humanos é mais...

0: direitos, né, trabalhistas nesses locais em que eles são forçados aí, e também para fazer outras questões relacionadas a coisas forçadas, né, nesses outros países.
1: Ministra, é muito comum que as vítimas sejam atraídas por um sonho, né? Promessas de conhecer o mundo, de ter um emprego dos sonhos, de receber valores muito vultosos, né? Quais são os sinais de que algo pode estar errado na proposta?
0: Geralmente propostas que são muito atrativas e que tenham assim vantagens muito grandes, sem grandes retornos, elas devem ser tratadas como um risco. Então as pessoas devem verificar altos pagamentos, poucos direitos que são providos, retornos que sejam muito altos, parte dessas promessas de outras pessoas, isso indica riscos, de tráfico de pessoas.
2: Bom, ministra, a gente conversou mais cedo com a Cíntia Meirelles, que é presidente no Brasil da organização não governamental Êxodos, que é uma organização especializada em tráfico de pessoas. E ela falou sobre a importância das pessoas denunciarem quando elas desconfiarem. Vamos ouvir e aí depois eu sigo com a nossa conversa.
3: Na dúvida, a família tem que denunciar, ainda que não consiga fazer com que a pessoa que está iludida acredite. Denuncie. O segundo ponto é trazer a razão e a lógica. Então, por exemplo, se alguém recebe uma proposta de trabalho e essa empresa está pagando esse passaporte, pergunte se a empresa tem um documento oficial, um contrato assinado. Ao mesmo tempo que essas pessoas são aliciadas pela internet, elas podem utilizar a mesma internet para fazer uma verificação simples. Se essa pessoa existe, se existe um contato dessa empresa, se existe um site dessa empresa, se essa empresa aplicou um visto de trabalho, porque assim, outro detalhe, ninguém sai do Brasil para ir trabalhar em outro país sem ter um visto de trabalho em seu passaporte. E sempre canais de denúncia. É muito importante denunciar.
2: Ministra, quais são os canais de denúncia, então, que ela menciona aí, né? Quais são os canais de denúncia disponíveis Brasil e para brasileiros que possam estar nessa situação fora do país também, como eles podem procurar ajuda?
0: O principal canal de denúncia é o Disque 100. O Disque 100, ele é coordenado aqui pela nossa Ouvidoria Nacional dos Direitos Humanos, mas o canal do Disque 100, ele pode ser acessado por várias formas, tanto ligação, como WhatsApp e também pela internet. Então, a pessoa em qualquer lugar do mundo, ela pode acessar o Disque 100. Esse serviço, ele funciona todos os dias da semana e também 24 horas por dia.
1: Existem outras dicas de autoproteção também para quem está indo viver uma experiência de trabalho no exterior, por exemplo, compartilhar o roteiro de viagem com a família, manter cópia de documentos, alguma coisa assim?
0: Sim, o mais importante é a pessoa verificar bem a proposta que está sendo oferecida, desconfiar de propostas que são com muitos benefícios e poucas exigências, né? Em troca, e a pessoa deve manter contato perene, né, constante com a sua família, falando sobre o roteiro da viagem, falando sobre as formas e por onde ela esteja passando, e jamais dar documentação, documentos, para que fique aos cuidados de um terceiro.
2: E aí, lembrando também que a pessoa pode deixar cópias também dos seus documentos pessoais aqui no Brasil com a sua família, né, para tentar também ter aí um pouco mais de garantia, né?
0: Isso mesmo. Isso é muito importante. As pessoas que estão aqui no Brasil, familiares, amigos, é muito importante que eles estejam sabendo sobre a viagem, sobre os passos dessa pessoa e também mantenham documentação, mesmo que seja cópia, aqui no país.
2: Agora, ministra, mesmo já estando em situação de exploração, pode demorar para que a pessoa identifique que está numa situação grave, assim, né? Às vezes, ela tem uma dívida, promessas de ganhos futuros, expectativa de que a situação ali ruim é temporária e vai melhorar depois. Tudo isso pode deixar a pessoa um pouco confusa, né? O que que ajuda a identificar que se trata de uma situação de tráfico de seres humanos e de exploração?
0: Quando você tem a sua dignidade ali violada, em geral você não consegue sair, ter liberdade para sair, né, do

0: seu local de trabalho. Em geral, você é maltratado, as pessoas te tratam mal, podem, né, eventualmente te tratar com termos pejorativos. Qualquer indicação de maus tratos e de cerceamento da sua liberdade de ir e vir é um indicativo de que você está sendo submetido a tráfico de pessoas.
1: A gente está falando até agora de pessoas que são levadas daqui para o exterior e são exploradas lá. Mas existem também redes de tráfico de pessoas que trazem estrangeiros para o Brasil? Quais são as mais comuns e como é que o brasileiro pode desconfiar desse tipo de situação, ministra?
0: Sim, existem também tráfico de pessoas, infelizmente, que acontecem aqui em território brasileiro. Em geral, são pessoas estrangeiras que estão em situação de vulnerabilidade, não têm ali muita informação, tem uma dificuldade com a língua também, de acesso a serviços. Então, essas pessoas têm que buscar ajudas dos órgãos responsáveis. A gente tem aqui a nossa Política Nacional de Enfrentamento ao Tráfico de Pessoas, coordenada pelo Ministério da Justiça, mas em coordenação com vários órgãos do governo federal. Temos também que divulgar, né, os canais de denúncias existentes. E aqui no Disque 100, a gente também tem a opção de atendimento em outras línguas para facilitar o atendimento de migrantes que não falam português. E essas pessoas, principalmente, devem buscar informações e acessar os órgãos que são responsáveis por combater esse tipo de ilícito.
2: Lembrando que o Disque 100, né, a senhora mencionou, ele pode ser feito por ligação telefônica, pela internet. Quando a pessoa vai ligar, é só discar o número 100 de qualquer telefone?
0: Isso, é só discar o número 100 de qualquer telefone ou acessar um número no WhatsApp ou também acessar a internet, coloca Disque 100 que vai aparecer o local que ele pode fazer a denúncia via internet também.
1: Nós conversamos com a ministra substituta dos Direitos Humanos e da Cidadania, Caroline Reis. Muito obrigado, ministra, por sua entrevista aqui à Voz do Brasil.
0: Eu que agradeço, obrigada.
2: Quem está esperando por uma perícia médica do INSS deve ficar atento.
1: Uma iniciativa da Perícia Médica Federal está antecipando o atendimento em agências de 14
2: estados. Os
1: estados.
2: Detalhes na reportagem de Pedro Sardinha.
3: Atenção, segurados do INSS em todo o país. A Perícia Médica Federal está antecipando atendimentos em 37 agências espalhadas pelo Brasil. A ação contempla municípios de 14 estados: Alagoas, Bahia, Ceará, Goiás, Maranhão, Minas Gerais, Mato Grosso, Pará, Paraíba, Pernambuco, Piauí, Rio Grande do Norte, Rondônia e Tocantins. Quem explica como você pode garantir a sua vaga mais cedo é o diretor do Departamento da Perícia Médica Federal, Álvaro Fagundes.
4: O cidadão, sabendo que vai haver mutirão na sua cidade, ele pode ligar na Central 135 e solicitar a antecipação da sua perícia. Assim como acessar o aplicativo Meu INSS. Além disso, a própria administração provê essa antecipação em muitos casos, naqueles casos que estão com longa espera, e avisa o requerente da nova data. Então, ele tem que ficar atento nas mensagens que eventualmente receba por mensagem de aplicativo ou por SMS.
3: Fique de olho no seu celular e lembre-se, mudar a sua perícia para uma agência mais rápida não altera o local onde você vai receber o pagamento do seu benefício. Não perca tempo. Acesse hoje mesmo o aplicativo Meu INSS ou ligue para o telefone 135. Reportagem Pedro Sardinha.
1: Guardar documentos é também preservar a história e a identidade de um povo.
2: Para incentivar iniciativas que cuidam desse patrimônio, está aberto um edital de apoio a projetos voltados à conservação e ao acesso de acervos documentais em todo o país.
5: Parte da memória do país está guardada em arquivos públicos, privados e comunitários. Nesses locais é feita a conservação, organização e digitalização dos acervos, um trabalho que pode ser financiado pelo edital Brasil Arquivos. A iniciativa vai destinar R$ 1.400.000 a 20 projetos. Cada um receberá R$ 70.000. O edital é uma parceria entre o programa Promemórias do Instituto Galo da Manhã e o Arquivo Nacional. Podem participar projetos de preservação, organização, tratamento técnico, digitalização e difusão de acervos documentais. Um dos critérios do edital é regionalizar a seleção. Metade das vagas será distribuída entre as 5 regiões do país, com pelo menos 2 projetos de cada uma. A outra metade será preenchida pela classificação geral, independentemente da região. Nos 2 casos, será respeitada a ordem de classificação. As inscrições são gratuitas e podem ser realizadas até o dia 2 de agosto. Acesse o edital e o formulário de inscrição pelo endereço promemorias.org.br. Reportagem Uriel Ricardo.
1: Está aberta até amanhã a indicação de vagas dos programas de pós-graduação do Brasil que desejam participar do Programa de Desenvolvimento Acadêmico Indígena.
2: A chamada prevê a concessão de até 300 bolsas, sendo 200 de mestrado e 100 de doutorado, para candidatos pertencentes a povos indígenas reconhecidos no território nacional.
1: As instituições interessadas devem informar o número de vagas que pretendem ofertar. A relação de habilitados será divulgada até 13 de agosto.
2: Saiba mais em gov.br/mec.
1: E essas foram as notícias do Governo Federal.
2: Uma realização da Secretaria de Comunicação Social da Presidência da República.
1: Com produção da empresa Brasil de Comunicação.
2: Fique agora com as notícias do Poder Judiciário e do Congresso Nacional. Boa noite.
1: Boa noite, até amanhã.
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8: STF determina que a União apresente novas informações sobre os recursos destinados à Comissão de Valores Mobiliários. Para o STJ, valor de indenização por dano moral decorrente da morte de uma pessoa não deve ser definido apenas pelo parentesco. E Semana Nacional do Sistema Eletrônico de Votação acontece de 3 a 9 de agosto. Boa noite, eu sou Marcela Luiza. O ministro Flávio Dino, do Supremo Tribunal Federal, determinou que a União apresente novas informações sobre os recursos destinados à Comissão de Valores Mobiliários, a CVM. Pablo Lemos.
9: O ministro negou o pedido do Partido Novo para obrigar o governo a reservar desde já uma verba mínima para a autarquia no orçamento de 2027. Apesar disso, Flávio Dino reafirmou que os recursos arrecadados com a taxa de fiscalização do mercado de capitais devem ser destinados à CVM, conforme determinação do Supremo. Na decisão, o ministro determinou que o governo informe a previsão de arrecadação da taxa em 2027, quanto pretende destinar à comissão no orçamento e qual o custo necessário para manter as atividades de fiscalização da autarquia. Flávio Dino destacou ainda que o fortalecimento da CVM é importante para combater fraudes e crimes financeiros envolvendo o mercado de capitais.
8: STJ entende que valor de indenização por dano moral no caso de morte deve considerar convivência e dependência emocional ou econômica entre vítima e familiares que pedem a reparação. Fátima Uchoa.
10: Para a quarta turma, é preciso considerar também a convivência efetiva e se havia dependência emocional ou econômica entre a vítima e os familiares que pedem a reparação moral. O julgamento tratou da indenização a familiares de uma criança de 1 ano que morreu no desastre causado pelo rompimento da barragem da mina Córrego do Feijão em Brumadinho, Minas Gerais, em 2019. O colegiado manteve o direito de avós e tios, mas por considerar o valor desproporcional, o reduziu para R$150 mil a cada avô e para R$25 mil a cada tio. Segundo a relatora ministra Isabel Galotti, os critérios buscam evitar ampliação excessiva do número de beneficiários e fixação de condenações desproporcionais.
8: Vem aí a primeira Semana Nacional do Sistema Eletrônico de Votação de 3 a 9 de agosto. E os tribunais regionais eleitorais de todo o país já se preparam para o evento. Rimac Souto.
11: Na região sul, por exemplo, vão ter demonstrações sobre o funcionamento e a segurança da urna eletrônica, atividades educativas com estudantes, exposições, votações simuladas, sessão plenária externa e ações de enfrentamento à desinformação. O TRE do Paraná vai promover 137 ações em todo o estado. O de Santa Catarina vai apresentar os procedimentos de preparação da urna eletrônica, as etapas da votação e os mecanismos de segurança e auditoria, entre outras atividades. O TRE do Rio Grande do Sul vai começar a programação com uma demonstração da parte interna da urna eletrônica no plenário do tribunal. Para mais informações sobre a Semana Nacional do Sistema Eletrônico de Votação, é só acessar o site tse.jus.br.
8: Justiça do Trabalho considera que nem sempre é preciso avaliar perícia médica para julgar comportamento de profissional demitido por justa causa. Rocine Gomes.
12: Um bancário da Caixa foi demitido por assédio ao atender uma cliente. Anos antes, ele já havia sido alertado e suspenso pelo comportamento inadequado. Em defesa, alegou que sofria de alcoolismo e tentou apresentar uma perícia médica para provar que não tinha consciência dos atos. Mas a Justiça do Trabalho rejeitou, porque entende que as provas do processo foram suficientes para mostrar que o profissional tinha capacidade de entender o que fazia.
8: Justiça Federal determina que município de Viana, no Maranhão, encerre atividades de lixão clandestino em até 6 meses. A decisão atendeu a um pedido do MPF. Sabrine Menezes.
13: Além disso, a Justiça determinou a apresentação do Plano Municipal de Gestão Integrada de Resíduos Sólidos e de um projeto de aterro sanitário que deve ser regularizado no prazo de 3 meses. O objetivo da decisão é recuperar a área degradada e regularizar a gestão de resíduos sólidos produzidos no município. Em caso de descumprimento da ordem de desativação do lixão, será aplicada uma multa diária de R$5.000.
8: 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Uma boa noite e até amanhã.

0: sou Paula Groba.
1: E eu sou Ricardo Nakaoka.
0: E estes são os destaques de hoje do Jornal do Senado, que começa agora.
1: Vítima de violência doméstica e mãe solo podem ter prioridade na reforma agrária.
0: Pix Pensão, nova lei cria transferência automática da pensão alimentícia.
1: Plataforma do Senado para sugestão de projetos registra recorde de participação.
0: Boa noite.
2: Boa noite.
0: O pagamento da pensão alimentícia vai ganhar um novo mecanismo para facilitar o cumprimento das decisões judiciais.
1: Sancionada pelo Executivo, a chamada Lei do Pix Pensão altera o Código de Processo Civil e autoriza a transferência automática do valor devido da conta bancária do devedor para a do beneficiário. A reportagem é de Yasmin Rodrigues.
3: Foi sancionada pelo Executivo a chamada Lei do Pix Pensão, que altera o Código de Processo Civil para permitir que o valor da pensão alimentícia seja debitado automaticamente da conta do devedor e transferido para a do beneficiário. A medida busca dar mais segurança às famílias que dependem desses recursos. A advogada especialista em direito de família, Aline Sacomano, explica como o mecanismo vai funcionar.
4: O chamado Pix Pensão, porque que o mecanismo de pagamento automático da pensão alimentícia por meio do PI, mas sempre mediante uma determinação judicial. A grande novidade é que em vez do pagador da pensão alimentícia realizar a transferência manual, sai automaticamente debitado da conta dele.
3: Caso não haja saldo suficiente na conta indicada, o sistema poderá tornar indisponíveis outros ativos financeiros do devedor, até alcançar o valor da dívida. Depois dos prazos previstos em lei, esses recursos poderão ser convertidos em penhora e transferidos ao credor. A proposta foi aprovada pelo Congresso Nacional e recebeu parecer favorável da relatora no Senado, a senadora Ana Paula Lobato, do PSB do Maranhão. Segundo ela, a iniciativa vai fortalecer a proteção de crianças e adolescentes que dependem da pensão alimentícia para custear despesas com vestuário, educação e alimentação, por exemplo.
5: A proposição merece acolhida porque enfrenta problema recorrente nas execuções de alimentos, a necessidade de sucessivas provocações judiciais diante de inadimplimentos mensais. Ao permitir a transferência automática da prestação alimentícia, o projeto confere maior efetividade à decisão judicial já proferida.
3: A lei do Pix Pensão vai entrar em vigor um ano após a publicação, em julho de 2027.
0: E mulheres vítimas de violência doméstica e mães que criam os filhos sozinhas podem ter prioridade na distribuição de terras da reforma agrária.
1: O projeto está pronto para ser votado pela Comissão de Agricultura. A reportagem é de Marcela Cunha.
6: A proposta altera a lei da reforma agrária para facilitar a titulação de terras em nome de mulheres trabalhadoras da agricultura familiar. Na distribuição dos lotes, terão prioridade as trabalhadoras rurais responsáveis sozinhas pela família e as vítimas de violência doméstica. Para a senadora Tereza Cristina, do Progressistas de Mato Grosso do Sul, a medida amplia a autonomia econômica das mulheres.
7: Isso dá segurança. Nós temos muito alcoolismo na área rural, né? E às vezes o marido vai embora e deixa a mulher com 4, 5 filhos para criar, quando não quer que ela saia do lote, nos assentamentos. Elas tendo a segurança do título de propriedade da sua terra, para poder buscar crédito e tendo assistência técnica, elas podem fazer a diferença.
6: As regras serão detalhadas em regulamento depois de consulta pública. O projeto também beneficia famílias rurais com pessoas com deficiência. Já aprovado pela Comissão de Direitos Humanos, o projeto tem parecer favorável do relator, senador Wellington Fagundes, do PL de Mato Grosso. E se passar pela Comissão de Agricultura, seguirá para votação no plenário.
0: A pauta climática avançou no Senado no primeiro semestre.
1: Com a previsão de intensificação do fenômeno El Niño nos próximos meses, projetos voltados ao enfrentamento dos eventos climáticos extremos e a adaptação às mudanças do clima devem ganhar prioridade na retomada dos trabalhos legislativos. Os detalhes com o repórter César Mendes.
8: O El Niño é um fenômeno climático natural que causa o aquecimento das águas do Oceano Pacífico, alterando os ventos e a distribuição das chuvas em várias regiões do planeta. alta, inclusive no Brasil. Este ano, o pico será entre outubro e dezembro, mas fortes ventanias, chuvas torrenciais e um tornado registrado nos últimos dias no país alertam que propostas de enfrentamento das mudanças do clima devem ter prioridade. É o caso do projeto aprovado na Comissão de Assuntos Econômicos e agora em análise na Comissão de Meio Ambiente, que cria o Programa Nacional do Metano Zero, do senador Fernando Dueire, do PSD de Pernambuco.
2: Esse projeto estimula tecnologias e a recuperação energética de resíduos.
8: Na Comissão de Meio Ambiente foram aprovadas a criação das políticas de fomento à agricultura regenerativa, do senador Sérgio Petecão, do PSD do Acre, e de desenvolvimento sustentável da pesca, de Alessandro Vieira, do MDB de Sergipe, além do mapa do caminho brasileiro da transição justa para a economia de baixo carbono, do senador Beto Faro, do PT do Pará, agora em análise na Comissão de Constituição e Justiça.
0: E na retomada dos trabalhos legislativos, o Congresso Nacional terá como prioridade a análise de pelo menos 87 vetos presidenciais que trancam a pauta. Os dispositivos tratam de temas como saúde, educação, economia e segurança pública. Pela Constituição, um veto precisa ser apreciado em até 30 dias após o recebimento. Passado esse prazo, ele passa a impedir a votação de outras matérias em sessão conjunta de deputados e senadores. Para derrubar um veto presidencial, é necessária a maioria absoluta dos votos das duas casas. A última sessão do Congresso para análise de vetos foi realizada em maio.
1: Entre os vetos que aguardam votação, estão trechos do Estatuto do Pantanal e da Lei Geral do Esporte. Também está na pauta o veto integral ao projeto que flexibilizava regras para a contratação de jovens de 18 a 29 anos que nunca tiveram a carteira assinada.
0: A proposta reduzia a alíquota do FGTS e a contribuição previdenciária como incentivo para que empresas contratassem trabalhadores sem experiência. Ao vetar o projeto, o governo argumentou que a medida contrariava a Constituição e o interesse público. Autor da iniciativa, o senador Irajá, do PSD do Tocantins, afirma que a proposta representa uma alternativa para reduzir o número de jovens que não estudam nem trabalham.
9: Os adolescentes, os jovens, que tanto sonham e almejam ter uma profissão, ter a sua independência financeira, hoje não possuem nenhum tipo de perspectiva, porque o próprio mercado de trabalho justifica que esses jovens não têm experiência profissional. Ora, é um dilema. Se ele não tem oportunidade, como é que ele vai ter experiência?
1: Cada vez mais brasileiros têm usado a internet para participar das decisões do Senado. O balanço do primeiro semestre do site E-Cidadania aponta crescimento no uso da plataforma, que permite ao cidadão apresentar ideias para novas leis, manifestar opinião sobre projetos em análise e acompanhar audiências públicas e sabatinas.
0: Entre os assuntos que despertaram maior interesse da população estão propostas relacionadas à educação e sugestões sobre direitos e remuneração de militares. A reportagem é de Yasmin Rodrigues.
3: O programa E-Cidadania registrou mais de 8 mil ideias legislativas enviadas por cidadãos, que receberam mais de 500 mil apoios. Além disso, milhares de pessoas participaram de consultas públicas e de eventos interativos promovidos pelo Senado. Entre os assuntos que despertaram maior interesse da população, estiveram ideias relacionadas à educação e sobre direitos e remuneração de militares. Segundo o coordenador do programa E-Cidadania, Alisson Bruno, a quantidade de apoios registrados já se aproxima de todo o volume alcançado em 2025. Ele ainda destacou que qualquer cidadão pode participar das atividades do Senado, inclusive pessoas surdas ou quem não possui acesso à internet.
10: É importante informar que essa ferramenta é o espaço onde as pessoas participam enviando as suas ideias para virarem projetos de lei. É possível enviar as ideias pela internet, escrevendo as ideias, ou até mesmo gravando um vídeo em Libras e nos enviando o link desse vídeo. E aqueles que não têm acesso à internet podem ligar para o telefone 0800 do Senado.
3: As ferramentas do programa E-Cidadania seguem abertas durante todo o ano. Para participar das atividades, é só acessar o portal em senado.leg.br/e-cidadania ou ligar na ouvidoria do Senado em 0800 061 2211.
1: Com edição de Paula Groba e trabalhos técnicos de Eliseu Caires, o Jornal do Senado fica por aqui. Acompanhe agora as notícias da Câmara dos Deputados. Boa noite.
0: Boa noite e até amanhã.
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12: Avança na Câmara a instituição de auxílio financeiro para cuidador familiar.
13: Mulheres com medida protetiva terão benefício em programa habitacional.
12: Projeto reduz tributo para combustível produzido a partir do óleo de dendê.
13: Boa noite. A Câmara está examinando proposta que concede benefícios tributários para o combustível produzido a partir do óleo de dendê. A repórter Silvia Munhato traz mais informações sobre o projeto de lei.
14: A Comissão de Minas e Energia da Câmara aprovou o projeto que reduz a zero as alíquotas de PIS/PASEP e COFINS para o biodiesel fabricado a partir de dendê. O óleo de dendê é uma das principais matérias-primas para a produção de biocombustíveis na região norte. Segundo o relator, deputado Gabriel Mota, de Roraima, o dendê se destaca por sua alta produtividade, baixo custo de produção, oferta regular ao longo do ano, baixa exigência tecnológica na colheita e adaptação a solos pobres. O autor da proposta, deputado defensor Estélio Denner, também de Roraima, diz que o objetivo é aumentar a produção e o total de empregos.
15: Quem produz lá na ponta fica mais incentivado para produzir ainda mais o dendê. Então a perspectiva é com esse nosso projeto, depois que entrar em vigor, depois da sessão presidencial, é que a gente tem uma maior produção no óleo de dendê do Brasil e que a gente possa também fomentar a indústria de biodiesel.
14: A proposta que elimina a tributação de contribuições sociais sobre a produção de biodiesel a partir do dendê será analisada agora pelas comissões de Finanças e Tributação e de Constituição e Justiça. Da Rádio Câmara de Brasília, Silvia Minhato.
11: Justiça.
12: O projeto que permite ao juiz decretar divórcio de forma imediata, mesmo com disputa sobre bens, foi aprovado pela Câmara e seguiu para análise do Senado. Entenda a mudança com a repórter Sofia Peçanha.
16: A Câmara dos Deputados aprovou o projeto que permite ao juiz decretar o divórcio de forma imediata no início do processo judicial, mesmo que haja disputa por bens ou discordância de uma das partes. A proposta, aprovada pela Comissão de Constituição e Justiça, altera o Código de Processo Civil. Hoje, quando uma pessoa entra na justiça pedindo a separação, o outro cônjuge precisa ser comunicado oficialmente antes da decisão do juiz. Pelo projeto, o magistrado poderá decretar o divórcio logo no início do processo. A outra parte será avisada oficialmente depois e poderá recorrer. Na prática, isso significa que o fim do casamento poderá ser reconhecido mais rapidamente pela justiça, enquanto outras questões do processo, como divisão de bens, pensão ou guarda de filhos, continuam sendo analisadas. Segundo a autora do projeto, a deputada Laura Carneiro, do PSD do Rio de Janeiro, a medida busca tornar mais rápida a dissolução do casamento e evitar conflitos prolongados entre os cônjuges.
17: Porque às vezes o casal continua sem se divorciar, impede que uma nova família seja constituída, ou pior, vira uma grande chantagem entre cônjuges que não é saudável, especialmente para as crianças.
16: Segundo especialistas, a mudança acompanha entendimento já adotado pelo Superior Tribunal de Justiça, que admite a decretação do divórcio de forma antecipada em determinadas situações. A especialista em Direito Constitucional, Adriane Folt, explica que hoje a separação do matrimônio depende apenas da vontade de um dos cônjuges.
18: Podendo então o divórcio ser decretado de forma direta e imediata, sem a anuência da outra parte, sem a sua concordância.
16: O projeto que permite ao juiz decretar o divórcio de forma imediata no início do processo judicial segue para análise do Senado se não houver recurso para análise no plenário da Câmara. Da Rádio Câmara de Brasília, Sofia Peçanha.
11: Meio Ambiente.
13: Proposta impede punição de dono de imóvel rural com incêndio involuntário. O repórter José Carlos Oliveira nos conta como está a análise do projeto na Câmara.
19: As comissões de Agricultura e de Meio Ambiente da Câmara dos Deputados aprovaram um projeto de lei que isenta de sanção ou embargo o dono de imóvel rural que tenha ocorrido incêndio involuntário. A proposta do deputado Lúcio Moschini, do PL de Rondônia, altera a lei que criou a Política Nacional de Manejo Integrado do Fogo a fim de proteger o proprietário rural nos casos de queimada na vegetação nativa sem intenção nem negligência. Relator na Comissão de Meio Ambiente, o deputado Nilton Tato, do PT de São Paulo, explica a situação em que ocorrerá a isenção de punição ao proprietário rural.
20: Se um proprietário de uma área for atingido por um incêndio que começou numa área vizinha, a legislação pode ter uma interpretação hoje que coloca ele no mesmo grau de responsabilização. Então, o que o deputado Buschini fez, e por isso é meritório o projeto dele, é de deixar muito claro de que aquele proprietário vizinho que foi atingido por um incêndio que não tem a responsabilidade, não venha a ter esta responsabilidade.
19: Nilton Tato fez ajustes pontuais no texto.
20: E o que a gente fez foi deixar mais explícito para que isso não venha causar algum dano, algum prejuízo, porque não é justo que um proprietário assuma dano de um crime que tenha acontecido em outra área e não na dele.
19: Falta apenas a aprovação da Comissão de Constituição e Justiça para a proposta ser encaminhada diretamente para análise do Senado, sem necessidade de votação no plenário da Câmara. Da Rádio Câmara de Brasília, José Carlos Oliveira.
11: Previdência.
12: Comissão aprova projeto que institui auxílio para cuidador familiar. A repórter Maria Neves tem os detalhes da proposta.
21: A Comissão de Defesa dos Direitos da Pessoa Idosa da Câmara aprovou o projeto do deputado Marcos Tavares, do PDT do Rio de Janeiro, que institui auxílio financeiro de R$ 600 para cuidadores não remunerados de pessoas idosas ou com deficiência. Pelo texto, terá direito ao benefício cuidadores da família que residam na mesma casa de quem recebe o cuidado. O cuidador familiar também não poderá ter trabalho formal remunerado que impeça o cuidado. Além disso, deve estar com os dados atualizados no Cadastro Único do Governo Federal, o CAD Único, e a renda mensal de cada integrante da família não pode ultrapassar um quarto do salário mínimo. Hoje, esse valor equivale a R$ 425. O relator, deputado Heriberto Medeiros, do PSB de Pernambuco, ressaltou que em 2024 entrou em vigor a Política Nacional de Cuidados prevista em lei. Segundo explica, a norma estabelece diretrizes para profissionalização e apoio a cuidadores, além de reconhecer o cuidado como dimensão fundamental da proteção social. No entanto, a legislação não prevê compensação financeira para situações em que familiares assumem a tarefa de cuidar de um parente de forma integral e permanente. Na opinião do deputado, a remuneração por esse trabalho vai melhorar, inclusive, o bem-estar de idosos e de pessoas com deficiência.
22: Projeto que irá beneficiar, dar atenção àquelas pessoas da família que cuidam dos seus familiares por necessidade. As pessoas idosas, pessoa com deficiência que não tem condições de pagar a um cuidador, esse cuidador da família que está dando essa atenção irá ter o auxílio de R$ 600 para a sua sobrevivência, mas também para cuidar com atenção, com cuidado, com zelo que verdadeiramente merece a pessoa idosa e a pessoa com deficiência.
21: Ainda de acordo com o texto aprovado, o auxílio financeiro ao cuidador não remunerado poderá ser recebido mesmo por quem já conta com outros benefícios de programas de transferência de renda, como Bolsa Família. Entretanto, a soma dos valores recebidos não pode ultrapassar um salário mínimo. Os cuidadores de famílias em que a renda de cada integrante seja maior que um quarto do salário mínimo poderão receber a metade do auxílio financeiro, no valor de R$ 300, por até 24 meses. A proposta que institui o auxílio para o cuidador familiar ainda será analisada pelas comissões de Previdência e Assistência Social, de Finanças e Tributação e de Constituição e Justiça. Da Rádio Câmara de Brasília, Maria Neves.
11: Habitação.
13: Comissão aprova projeto que beneficia mulheres com medidas protetivas no Minha Casa Minha Vida. A repórter é Silvia Munhato.
14: A Comissão de Desenvolvimento Urbano da Câmara aprovou o projeto que altera as regras do programa Minha Casa Minha Vida para beneficiar mulheres sob medida protetiva. Pelo texto, essas mulheres poderão financiar um imóvel pelo programa, mesmo que já possuam outra casa ou tenham recebido subsídios habitacionais anteriormente, condições que normalmente impediriam o acesso ao benefício. A proposta original focava no financiamento de reformas de segurança nas residências atuais das vítimas. O texto aprovado é o relatório da deputada Natália Bonavides, do PT do Rio Grande do Norte, que permite a compra de novas unidades. Segundo ela, a prioridade deve ser a retirada da vítima do local de risco.
4: Aquela situação dessa mulher vai permitir com que ela acesse de forma emergencial as políticas do programa Minha Casa Minha Vida. Isso é muito importante porque a gente está vendo um crescimento da violência contra as mulheres e um crescimento brutal.
14: O projeto que beneficia mulheres sob medida protetiva dentro do Minha Casa Minha Vida será analisado agora pelas comissões de Defesa dos Direitos da Mulher, de Finanças e Tributação e de Constituição e Justiça. Da Rádio Câmara de Brasília, Silvia Minhato.
11: Transportes.
12: Avança na Câmara projeto que permite a substituição das lâmpadas originais dos faróis dos veículos por modelos de LED. A repórter Júlia Lopes tem os detalhes.
5: A Comissão de Viação e Transportes da Câmara aprovou um projeto que permite a substituição das lâmpadas originais dos faróis por modelos de LED, independentemente da idade do veículo. Atualmente, o Conselho Nacional de Trânsito, o CONTRAN, proíbe a troca em carros que não foram projetados para esse tipo de tecnologia. Pelo texto aprovado, a substituição será permitida desde que as lâmpadas tenham certificação do Instituto Nacional de Metrologia, Qualidade e Tecnologia, o Inmetro, e que a instalação siga os padrões de segurança e regulagem definidos pelo próprio CONTRAN. O relator da proposta, deputado Zé Trovão, do PL de Santa Catarina, afirmou que o objetivo é ajudar principalmente proprietários de veículos mais antigos que hoje enfrentam dificuldades para encontrar peças compatíveis. Ele destacou que os benefícios do uso de LED podem trazer mais eficiência, durabilidade e sustentabilidade.
7: Você às vezes está viajando, queima uma lâmpada. Você chega num lugar, não tem lâmpada normal, o cara só tem lâmpada de LED. Você coloca, porque você não pode andar no escuro. Quando a polícia te para, você é multado por isso. E ele pode reter o seu veículo. Então o que nós estamos fazendo hoje é dando clareza a isso. O caminhão, ele pode ser feito a transferência de lâmpadas comuns para lâmpadas de LEDs, que além de ser mais eficaz, inclusive na iluminação, são lâmpadas que consomem menos energia. Então a gente está ajudando em vários sentidos. Primeiro, na sustentabilidade e também na visão do caminhoneiro, que é tão importante no nosso transporte.
5: A proposta que altera as regras atuais do CONTRAN sobre o uso de lâmpadas de LED em veículos segue agora para análise na Comissão de Constituição e Justiça. Da Rádio Câmara de Brasília, Júlia Lopes.
11: Ciência e tecnologia.
13: Projeto amplia recursos de acessibilidade na internet, em transmissões de vídeo e em jogos eletrônicos. A repórter Daniele Lessa nos traz quais as medidas.
23: A Comissão de Ciência, Tecnologia e Inovação da Câmara dos Deputados aprovou o projeto que amplia os recursos de acessibilidade na internet e em jogos eletrônicos para pessoas com deficiência. A proposta é da deputada Maria Rosas, do Republicanos de São Paulo, e altera o Estatuto da Pessoa com Deficiência para garantir mais inclusão no ambiente digital. Entre as medidas previstas, o projeto estabelece que empresas de jogos eletrônicos devem garantir, na medida do possível, o acesso de pessoas com deficiência. O texto aprovado também prevê que transmissões de vídeo pela internet, inclusive videoconferências, ofereçam legendas em tempo real, janela com intérprete de Libras e opção de áudio com audiodescrição. Além disso, serviços de streaming e de distribuição de conteúdos audiovisuais na internet deverão apresentar planos de ação para implantar os requisitos de acessibilidade, com um prazo de adaptação de até 10 anos. O relator na Comissão de Ciência, Tecnologia e Inovação, deputado Davi Soares, do Podemos de São Paulo, destacou o impacto social da medida.
24: Olha, eu creio que não vai ter nenhuma resistência, porque essa pauta é justa. Nós estamos falando aí entre 7,3% a 8,9% da população que tem deficiência, muitos deles deficiência visual. Precisavam fazer esse regulamento até para a indústria ter em base legal para poder prover. Certamente vai se tornar uma legislação aí há muito tempo esperada por esse grupo da população.
23: Segundo o relator, a proposta cria uma base legal importante para que empresas e plataformas digitais ampliem a oferta de recursos acessíveis, reduzindo barreiras ainda existentes no ambiente digital. O projeto, que amplia recursos de acessibilidade na internet, em transmissões de vídeo e em jogos eletrônicos, será analisado agora pelas comissões de comunicação e de Constituição e Justiça. Da Rádio Câmara de Brasília, Daniele Lessa.
11: Educação.
12: Avança na Câmara a proposta que muda a LDB para exigir das escolas a definição de uma estratégia de prevenção de acidentes e doenças. Confira na reportagem de Luiz Cláudio Canuto.
2: A Comissão de Integração Nacional e Desenvolvimento Regional da Câmara dos Deputados aprovou o projeto que exige estratégia nas escolas para prevenção de acidentes e doenças. A proposta altera a LDB, Lei de Diretrizes e Bases da Educação Nacional, que já prevê ações contra as drogas. A relatora na comissão, o deputado Socorro Nery, do PP do Acre, manteve as mudanças feitas na Comissão de Educação. A versão original previa a criação nas escolas de comissões internas para prevenção de acidentes, doenças e violência. Mas o entendimento foi o de que as escolas devem ter autonomia para tomar as providências que acharem mais oportunas para cumprir suas responsabilidades.
6: Nós observamos que durante a pandemia de Covid-19, a escola passou a ser um espaço muito importante. Não apenas porque ali também pode se disseminar muito rapidamente vírus, doenças, mas também como um espaço que pode e deve atuar na busca de novos comportamentos, novas atitudes, novos valores, cuidando devidamente da infraestrutura, dos brinquedos, do parque, da carteira escolar, portanto, olhando para todo o ambiente escolar e fazendo a devida prevenção para evitar acidentes e violências a crianças e adolescentes nesse ambiente.
2: O projeto foi apresentado pelo deputado Bruno Ganem, do Podemos de São Paulo, e ainda vai passar pelas comissões de Finanças e Tributação e de Constituição e Justiça. A proposta, em princípio, não precisa passar pelo plenário. Para virar lei, o projeto deve ser aprovado pela Câmara e pelo Senado. Da Rádio Câmara de Brasília, Luiz Cláudio Canuto.
11: Direitos Humanos.
13: A Comissão de Direitos Humanos da Câmara aprovou projeto que garante o uso de elementos culturais e espirituais em espaços públicos e privados. A repórter é Sofia Peçanha.
16: A Comissão de Direitos Humanos, Minorias e Igualdade Racial da Câmara dos Deputados aprovou o projeto que garante o direito ao uso de elementos culturais e espirituais por povos indígenas, comunidades quilombolas, povos e comunidades tradicionais e grupos de matriz afro-brasileira em espaços públicos e privados de uso coletivo. A proposta, apresentada pela deputada Célia Chacrabá, do PSOL de Minas Gerais, estabelece que itens como cocares, turbantes, tranças, vestes rituais, maracás e outros adornos simbólicos possam ser utilizados sem que isso resulte em restrição de acesso, constrangimento ou qualquer forma de discriminação. Durante a votação na comissão, a autora evidenciou a necessidade de proteger a diversidade cultural brasileira.
8: Mas dizer que a nossa identidade é a nossa principal vestimenta, as pessoas compram calça, tiram calça, compram paletó de todas as cores, isso não muda a estética das pessoas. Ao mesmo tempo, isso é uma pressão monocultural. A nossa cultura na fotografia é a expressão, porque as pessoas, por muitas vezes, a gente tem medo quando a gente perde uma identidade no aeroporto, quando perde uma identidade no Iricamim. Eu tenho medo mesmo é de perder a nossa identidade ancestral, porque esse sim é o nosso principal documento.
16: O projeto reforça direitos já previstos na Constituição, como a liberdade de crença, a livre expressão cultural e a dignidade da pessoa humana, além de responder a casos de discriminação. Em seu parecer, o relator, o deputado Rimonte, do PT do Rio de Janeiro, afirmou que a proposição contribui para o fortalecimento da proteção jurídica dessas manifestações, ao explicitar garantias e induzir mudanças institucionais necessárias à prevenção de violações de direitos. A deputada Duda Salaberti, do PSOL de Minas Gerais, concordou com o parecer do relator e acrescentou que o projeto garante o direito de existir no espaço público.
9: A cidade é um espaço de disputa simbólica, disputa cultural e disputa humanitária. Então, se os indígenas não podem ocupar os espaços com suas vestimentas, com a sua tradição, a cidade está dizendo que os indígenas não podem ocupar aquele espaço. Então, é um projeto sobre democracia, é um projeto sobre o direito à cidade,
16: O texto proíbe a discriminação em locais como aeroportos, escolas,

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2: A dica de hoje é o filme Continência ao Amor, na Netflix.
3: Isso tem que parecer normal, como um casamento de verdade. Isso te dá um ano de plano de saúde grátis. E fingir que nos amamos e...
2: Cassie é uma cantora em ascensão que luta para pagar suas caras doses de insulina. Para conseguir o convênio médico do exército americano, ela decide forjar um casamento de conveniência com Luke, um fuzileiro naval de personalidade totalmente oposta à sua. Juntos, eles precisam convencer a todos de que formam um casal real. Será que eles vão conseguir manter a farsa por muito tempo ou o amor vai falar mais alto nesse processo? Continência ao Amor, na Netflix.
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0: A Rádio Cidade informa a hora certa.
7: 8:02.
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0: Internacional e flashback. Sherry, Sherry Lady.

0: 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Estamos chegando com Nostalgia 90. As lindas canções do passado de presente para vocês. Aquelas que nos trazem belas recordações de uma época que estará sempre presentes em nossas mentes e corações. Estão preparados, viajantes? Então é só ajustar o cinto e vamos decolar e voltar aos anos 90. E junto comigo nessa viagem, o meu amigo Ivan Vaz.
1: É isso aí, meu amigo Kleber Ramos. Estamos por aqui com Nostalgia 90, só tá começando e a gente vai estar recordando as músicas que fizeram sucesso nos anos 90.
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Agora você ouve na sua rádio fatos e acontecimentos dos anos 90. Jogos Olímpicos de Atlanta 1996, evento esportivo marcado pelo atentado terrorista durante os jogos. Ascensão das boy bands, Backstreet Boys 1996, sucesso estrondoso com fãs adolescentes pelo mundo todo. Estreia de Jurassic Park 1993, filme revolucionário de Steven Spielberg, redefiniu efeitos especiais no cinema. Você ouviu fatos e acontecimentos dos anos 90.

E você ouviu Fábio Júnior, impossível acreditar que perdi você. Nossa viagem continua, Kleber. Sampa Crio chega pra cantar. Coração te acalma.

0: você ouviu Sandra de Sá, Não Adiantou Saber. E Kleber, finalizamos o Nostalgia 90 do seu rádio. Tchau, tchau. Até amanhã.
1: É isso aí, Vanvá. Já estamos encerrando Nostalgia 90. Mas amanhã a gente estará de volta.
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